0: Hits traiçoeiras. Andréa Salles cantando bonito pra gente.
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0: Aqui no nosso Hora da Vitória, não importa a situação, mesmo que venha noites traiçoeiras, tempos difíceis, Deus, ele te quer sempre sorrindo.

0: gente vai para um breve intervalo. Eu volto já. Me espera, que é bem rapidinho. Eu volto num instantinho só, com mais Hora da Vitória para você. Volto já.
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10: Mateus capítulo 1. O nascimento de Jesus Cristo. Ora, o nascimento de Jesus Cristo foi assim: estando Maria, sua mãe, desposada com José, sem que tivesse antes coabitado, achou-se grávida pelo Espírito Santo. Mas José, seu esposo, sendo justo e não a querendo infamar, resolveu deixá-la secretamente. Enquanto ponderava nestas coisas, eis que lhe apareceu, em sonho, um anjo do Senhor dizendo: José, filho de Davi, não temas receber Maria, tua mulher, porque o que nela foi gerado é do Espírito Santo. Ela dará à luz um filho e lhe porás o nome de Jesus, porque ele salvará o seu povo dos pecados deles. Ora, tudo isto aconteceu para que se cumprisse o que fora dito pelo Senhor por intermédio do profeta: eis que a virgem conceberá e dará à luz a um filho, e ele será chamado pelo nome Emanuel, que quer dizer Deus conosco. Despertado José do sono, fez como lhe ordenara o anjo do Senhor e recebeu sua mulher. Contudo, não a conheceu enquanto ela não deu à luz um filho, a quem pôs o nome de Jesus.
0: O nascimento de Jesus. Então tá aí, né? A história, o relato do nascimento de Jesus. Jesus, ele nasceu concebido pelo Espírito Santo. Maria era uma moça que estava prometida em casamento a José, mas ela ainda não havia sido casada com José. Eles ainda não estavam juntos. Então, Maria, ela se achou grávida por obra do Espírito Santo, pelo poder do Espírito Santo. E o Espírito habitava sobre ela. Então, José queria deixar Maria, mas ele não queria que ninguém soubesse do que havia acontecido, porque as leis na época eram muito severas. Então ele se preparava para fazer isso em segredo, quando o anjo do Senhor o avisou em sonho. José era homem justo E o que José nos ensina hoje é ser justos, é praticar a justiça. Vamos sempre seguir o exemplo de José. Um exemplo de alguém justo, um exemplo daquela pessoa que pratica a justiça. E é sempre bom nós, principalmente os homens, como pais, esposos, se inspirar em José para poder cuidar da nossa família.

Se essa salva de palmas.

0: Deus abençoe, galera. E tenha expectativa, porque Deus tem muito mais para você.
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1: 21:06.
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1: E o versículo de hoje é tirado da carta do apóstolo Paulo. Primeira carta do apóstolo Paulo aos Coríntios, capítulo 15, versículo 33. Vem nos dizer assim, ó: não se deixem enganar. As más companhias corrompem os bons costumes. Não se deixem enganar. As más companhias corrompem os bons costumes. Hoje o apóstolo Paulo vem nos lembrar que as más companhias sempre podem ser péssimas, né? Quando você tem filho, por exemplo, a preocupação, sabe, principal é com a educação, né? Como educar, como criar, como transmitir valores, né? Mas essa preocupação, ela é justa, porque o apóstolo Paulo diz que as más companhias corrompem os bons costumes. Os Arrais, Daniela Araújo, cantam pra gente, Não Fale.
0: Vem com a gente,

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2: 21:42.
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0: intercessão.
1: E no nosso momento de intercessão de hoje, vamos pedir ao nosso Papai do Céu que nos ajude a escolher sempre as companhias, as amizades, que faça a mesma coisa pelos nossos filhos, que dê sempre o discernimento para escolher aquilo que é bom e aquilo que é mal, para saber discernir aquilo que é bom e aquilo que é mal. Peço também pela tua necessidade, por tudo aquilo que te preocupa hoje. Peça com muita fé e peça em nome de Jesus. Vamos de música, vamos de louvor. Quem chega e canta pra gente? Louvor bonito é a Pamela. Respirar.

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1: Voltamos com o nosso Hora da Vitória e chegou aquele momento todo especial de te agradecer de novo. Olha, muito obrigado, obrigado sempre pelo teu carinho, pela tua audiência e pela tua amizade também. Tudo de bom, participe do nosso programa, fique à vontade, vai ser muito bom ter você com a gente, tá? Fique à vontade. Vamos de música, vamos de louvor. Quem chega e canta pra gente é a Maria Marçal. Deixa!

Eita, cantou pra gente o diamante e o carvão, e assim nós vamos fechando por aqui o nosso Hora da Vitória de hoje, agradecendo sempre ao nosso Papai do Céu por mais um dia de trabalho, pelo dom da vida, da comunicação e da alegria. E a você, meu muito obrigado, obrigado sempre pelo teu carinho, pela tua audiência e pela tua amizade também. Tudo de bom pra você hoje, sempre. Fica com Deus, porque com Ele nós iremos, e sem Ele nada, absolutamente nada seremos. Júnior e Matheus cantam Só, Só, meu Criador. Tchau, tchau.

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24: Olá, graça e paz. Eu sou o Samuca San. E está começando agora mais uma edição do Adoração Total. Edição especial com os clássicos da música gospel. Vem adorar com a gente pelo rádio, site ou aplicativo. É a combinação de palavra, mais louvor, mais adoração. Você ouve aqui. Para começar a edição de hoje tem Pregador Lu,

adoração total e os clássicos da música gospel. Ao som aí do PG, passou por aqui também Amanda Beatrice. E começamos com o Pregador Lu. Porque Deus amou o mundo de tal maneira que deu seu filho unigênito, para que todo aquele que nele crê não pereça, mas tenha a vida eterna. João 3:16.

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1: Louvado seja o teu nome, Senhor. 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

0: Marcinho Louvor, Diana Nóbrega. Passou por aqui também Kleber Lucas e Cassiane. E qual louvor que você mais gosta de ouvir? Conta aí pra gente através aqui do site, pelo WhatsApp. Está online, já segue, curta, comenta e compartilha a nossa página.
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19: 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Adoração Total de volta. E por aqui a gente segue com os clássicos da música gospel.

0: Antes ouvimos também Mariana Valadão e teve ainda a Expressão Vocal. E olha, a gente agradece você que tá do outro lado aí do rádio, interagindo aqui com a gente, sempre na sintonia. A Adriane Moraes está em Mogi das Cruzes, mandando aí um alô especial para todos os ouvintes e todos aqui da rádio. Na sintonia também a Cleonice e o Alexandro Alves, em São Gonçalo do Amarante, no Rio Grande do Norte. A Isabel tá em São João dos Patos, no Maranhão. Um excelente dia também para a Neide e a Dalva, em Cascavel, no Paraná. E o Antônio e a Irene, na cidade de Cajati.
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1: Muito obrigada. Vocês são parte dessa história, desses 20 anos.

0: Adoração Total e o louvor de Aline Barros. Antes ouvimos também Fernandinho. E assim a gente finaliza mais uma edição. Um excelente dia, continue na sintonia. E lembre-se, muita fé e gratidão. Onde tem fé, tem milagres.
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6: Muito bem, que bom chegar até você com mais uma edição do Hora Livre Flashback, pra gente recordar e curtir música boa que não tem idade. A gente tá chegando com mais uma edição do Hora Livre, uma hora direto sem intervalos. Por aqui, a gente vai conferindo música dos anos 60 até 2019. E aí, tá tudo bem com você? Opa, que bom, hein? Que bom saber disso, obrigado pela companhia, você que vai sempre falando com a gente, mandando aquele recadinho aqui pela rádio, essa rádio que tá no nosso coração e vai conferindo sempre a melhor playlist do seu rádio. Uma hora direto pra gente trazer muita energia positiva, muita nostalgia com a nossa naftalina de cada dia. Tá preparado pra mais uma edição do Hora Livre? Bora lá começar com Carlos Simon, direto de 1987, a gente confere esse grande

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0: 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Como a gente costuma dizer por aqui, não é questão de sermos velhos, é questão apenas de sermos clássicos. Esse é o lema aqui do nosso programa, Hora Livre Flashback. Uma hora direto, sem intervalos, e a gente já vai agora pro ano de 2019. Conferir o som Imagination de Foster the People.

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1: Hora Livre Flashback, pra gente matar saudade, grandes sucessos, grandes músicas dos anos 60, 70, 80, 90, até o início dos anos 2000. A gente vai conferindo também músicas até 2019, pra gente matar saudade por aqui no Hora Livre Flashback. A você, só agradecendo. Obrigado mais uma vez pela companhia. Espero que você tenha gostado das naftalinas de hoje. Eu tenho certeza que todo mundo gosta de curtir, mas tem umas que são super especiais, entendeu? Obrigado mais uma vez, valeu demais. Até a próxima edição do Hora Livre. Continue com a gente por aqui, aquele abraço. Em pé, axé, amém, saúde, paz. O resto a gente corre atrás, tchau, tchau.
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12: Aô, amigos de todo o Brasil, estamos chegando por aqui com o Sertanejo Classe A. Com você trazendo essa sequência só selecionada, né? Aquelas músicas classificadas. Dia de estar de bem, meio de semana, é dia de quarta-feira. Vamos trazer um músico, chegando com uma música bem chonada, bem apaixonada. Adora Amar Você, com João Paulo e Daniel. Em Roberto Merinho, Vá Pro Inferno com Seu Amor, em Peito Solitário, Rodrigo Matos e Praiano. Começamos, Sertanejo Classe A.

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3: De volta com Sertanejo Classe A. Intervalo, passo rapidão, rapidão. E vem por aqui, ó. Alan e Aladim, liguei pra dizer que te amo. Tem delay do Ivan, aconteceu comigo. E ainda Milionários é Rico, Vontade Dividida. Sertanejo Classe A.
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0: que essa sirigaita?
1: Sei lá.
0: Tá de caso com ela? Jura? Quer que uma cobra te pica se estiver mentindo? Uma cobra cascavel?
1: Ô, Su, será que não dá pra se arrumar uma cobra mais mansa, não? Cascavel, Deus me livre desse trem, Su.

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1: Sertanejo Classe A, Teodoro Sampaio trazendo pra gente aí Vestido de Seda. É pra cantar junto. Tem mais intervalo. A gente volta já trazendo essa gravação, regravação desse grande sucesso agora na voz do Ralph. Ele gravou a música Sucesso do Milionários é Rico. Depois do intervalo a gente acompanha aqui o Sertanejo Classe A.
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9: 5 horas.
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1: Sertanejo Classe A. Classe A. Ô, sertanejo, vem seguindo no dia que eu saí de casa, Zezé e Luciano. Tem por aqui o João Mineiro e Marciano, ainda ontem chorei de saudade, Valdo Reis e Pratini, Morada da Saudade. Sertanejo tá demais, hein? Você vai curtindo por aqui com a gente muita música boa. Aproveita, manda a tua mensagem, vem com a gente, manda o teu alô aqui pra rádio que a gente vai tocando os modão selecionados.
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0: Sertanejo Especial, Namorando Teu Sorriso, de Paulo e Paulino. Vamos seguindo para mais um intervalo por aqui. É rapidão, rapidão, a gente volta já trazendo Duane e Dinei. Tem Milei e Milene, tem também Kiko Carvalho e Leão. Depois do intervalo, a gente volta.
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0: Saideiras por aqui, para ir finalizando a nossa sequência de hoje do Sertanejo Classe A, meio de semana, quarta-feira. Vem por aqui, ó, Raiz e Sertão, nos confins do meu sertão é a música. Avaré e Jataí, sonhando com o passado, Teodoro e Sampaio, paixão proibida, Dom Juan, será que foi saudade? Precisa ser lá.
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34: 6 horas.
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0: país, o rio Uruguai caminha e vai traçando uma linha ao cantar dos bentivis, guardando os velhos perfis ao longo de tantos anos, surrado pelos minuanos, sempre liberto e feliz. Falquejo de puro cerno no garrão continentino, no verão de palafino, poncho branco no inverno, cruzando altivo e fraterno com flores na primavera, que jamais será tapera, porque já nasceu eterno. Rio grande, que ninguém dobra e não enverga nem lasca, nessa imponência de guasca que dança em baile de cobra, é contra qualquer manobra, conhecedor do caminho, amor, respeito e carinho, se cheguem que tem de sobra. Foi assim, desde o passado, quando demarcou fronteira, desfraldando uma bandeira como pastor e soldado, no velho pago sagrado, que um outro igual ninguém pare, porque não há quem separe o que nasceu separado. Libertário do início, já nasceu independente, encarando o sol de frente, toreando a morte por vício, a vincha no frontespício e a chilena no garrão, sempre de lança na mão nas horas de sacrifício. Querência que a gente adora, país, país dos países, matriz, matriz das matrizes, nas madrugadas de outrora, é o mesmo de sempre agora, que morre mas não se entrega, amor que ninguém renega, quem renegar que vai embora.
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0: vai seguindo com o sucesso para você aqui na 104.9, nesse 11 de setembro. Você vai participando junto com a gente aqui na 104.9, nessa manhã, então, aí de sexta-feira, né? Enfim, sexta-feira, a gente vai seguindo com música e vai seguindo aí com o sucesso para você, você que vai curtindo a nossa programação. Muito obrigado pela tua audiência, obrigado pela tua companhia. Choveu durante a madrugada aí, né? Mas graças a Deus, uma chuvinha mais tranquila. Agora o tempo tá encoberto, mas querendo abrir o sol aí. Parece que temos algumas resquícios de céu azul, mas hoje a previsão é chuvosa. E um ventinho que já tá soprando aí fora. Daqui a pouquinho eu vou trazer para ti a previsão do tempo completa. Por enquanto, a gente segue por aqui na 104.9 nessa manhã, então, aí, né, de temperaturas amenas. Estamos agora com 17 graus. Um grande abraço para você e uma ótima manhã aí para você que está curtindo a nossa programação, tá certo? Muito obrigado pela audiência, obrigado pela companhia. Apoio Cultural, em seguida tem mais.
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9: Muito bem, segue a música para você, segue o sucesso, 6h41 da manhã, aquele abraço. A gente vai seguindo aqui na nossa programação, temperatura de 17 graus. Manhã de sexta-feira, solzinho querendo aparecer, tomara, né, que venha um solzinho para dar uma amenizada. E ontem, um dia começou bonito, mas depois chuva durante o dia e a noite. Vamos ver o que vai acontecer, né? Chegando o Teodoro Sampaio.

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1: Muito bem, vamos lá com a previsão do tempo, 6h54 da manhã. 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Chuva e vento forte marcam a sexta-feira no estado, né? Então, a previsão indica muitas nuvens e garoa no decorrer do dia, principalmente para nós aqui do norte. Nessas áreas, a possibilidade de chuva forte e intensa e alguns alagamentos e enxurradas. Olha, eu acho que o mais forte da chuva já veio ontem de noite, mas não sei, né? Vamos aguardar. Agora tem um ventinho soprando, realmente o ventinho é do quadrante aí, tá esfriando, né? Então a gente vai acompanhando, mas essa é a previsão geral aí pro estado. Para nós hoje, pai e filho, por incrível que pareça, hoje temos bastante chuva, viu? Temos bastante chuva para hoje. Hoje temos aí 30 milímetros. Vamos sair até os 17, 18 graus. Então a previsão indica bastante chuva hoje, né? 28 milímetros aí. Apesar de que agora, olhando para fora agora, parece que o sol tá querendo aparecer, mas indica muita chuva. Não sei. Vamos aguardar para a gente ver o que esse tempo vai nos reservar. Para amanhã, sábado, tempo bom, 20 graus. Domingo, tempo bom, 15 graus. Segunda-feira tem 1 milímetro só, tempo bom, 13 graus. E terça-feira, tempo bom. Acumulados de chuva agora, só domingo que vem, dia 20, só no feriado do Gaúcho. Então, a princípio, a semana toda que vem vai ser de tempo bom, pelo menos por enquanto. Então, vamos aguardar, ver o que nos reserva mais pra frente. Mas, a princípio, de momento, é tempo bom a semana que vem. Então, a gente vai trazendo aí as informações pra você. 6h56, agora 4 minutos faltando para 7, 4 para 7, tempo encoberto, 17 graus. Vamos trazer mais uma aqui, antes da gente acompanhar aí o horário eleitoral gratuito, 7h25, estamos de volta. Está chegando o meu amigo Noraci do Prado aí, bom dia.

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2: 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Na categoria psicóloga, Tatiana Pena Bertoldo. Categoria oficina mecânica e lavagem de carros, mecânica do Nenê e lavagem LJ. Categoria salão de beleza e manicure, Franciele Ferro. Categoria engenheira civil, Nathalie da Rocha Restelato. Categoria operador de máquinas, Flávio Ivo Schuster. Categoria político, com 54% de aprovação, e da administração municipal, 82%, Gênesis Jacinto Mota de Ribeiro. Na categoria secretário da Agricultura e Meio Ambiente, William da Mota. Categoria escritório contábil e contador, escritório contábil Tioqueta, de Jaderson Luiz Tioqueta. Na categoria fruteira e minimercado, minimercado e fruteira Menosso. Categoria secretário de obras, Igor Conte. Categoria secretário do urbanismo, Renan Geison Bogoni. Na categoria funcionária pública, Marivana Motteri Dalprá. Categoria motorista da saúde, Celso Ir Bogoni. Categoria agropecuária e médico veterinário, agropecuária de ouro no campo, Ronaldo José Rigon. 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
1: Indicadores agropecuários com Diego Brião. Soja.
2: Os contratos futuros com vencimento em setembro registraram elevação nos Estados Unidos na quinta-feira. Na Bolsa de Chicago, a cotação era de US$ 13,16 por bushel. Valores no mercado físico, no Brasil, por saca de 60 quilos. Estado do Mato Grosso, cidade de Sorriso, R$ 134,70. Bahia, Luiz Eduardo Magalhães, R$ 146. E Rio Grande do Sul, não me toque, R$ 139.
1: Boi gordo.
2: Em São Paulo, na B3, os contratos com vencimento em setembro eram negociados ao final da quinta a R$ 358,75 por arroba. Houve queda de 1,25% no dia. Boi à vista, no Mato Grosso, em Cuiabá, R$ 321,60 por arroba.
1: Café.
2: Os contratos futuros de café arábica com entrega prevista para setembro terminaram a quinta-feira em Nova York, nos Estados Unidos, em queda. A cotação era de R$ 2.127,10 por saca de 60 quilos. No Brasil, no mercado físico, valores do café arábica tipo 6 por saca de 60 quilos. Minas Gerais, Varginha, R$ 1.620. E São Paulo, Franca, também R$ 1.620.
1: Milho.
2: Valores no mercado físico, por saca de 60 quilos. Paraná, Marechal Cândido Rondon, R$ 58,00. Valor em estabilidade na comparação com a cotação anterior. E Goiás, Rio Verde, R$ 63,00, em elevação.
1: Laranja.
2: Os contratos futuros de suco de laranja com entrega prevista para setembro terminaram a quinta em Nova York em queda. A cotação era de US$ 125,75 por libra peso. Valor da caixa de 40 quilos e 800 gramas de laranja a prazo na indústria. Estado de São Paulo, R$ 30,58 em queda. Valores no mercado físico. Rio Grande do Sul, região serrana, tipo Itália Rubi, média semanal, R$ 11,72 por quilo em elevação. E Pernambuco, tipo Isabel, preço médio comercial, R$ 100 por caixa de 18 a 20 quilos em estabilidade.
1: Algodão.
2: Valores do algodão em pluma por arroba. Mato Grosso, Sorriso, R$ 137,04 em elevação. E Bahia, região oeste, R$ 143,67 em estabilidade. Os contratos futuros de cacau com entrega prevista para setembro terminaram a quinta em Nova York em elevação. A cotação era de US$ 5.961 por tonelada. Valores do cacau no mercado convencional. Bahia, R$ 318 por arroba em elevação e Pará, R$ 15 por quilo também em elevação.
1: Indicadores agropecuários, um conteúdo do Grupo Rádio Web. Informação que amplifica conexões.
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7: 7 horas. 58 minutos. 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

0: responde. Oi, Gerro! Dilcinho com Henrique e Juliano. Vou chamar sua mãe de sogra e ela. Oi, Gerro! Dilcinho na sua programação. Presente no seu dia a dia. Um pagodinho pra gente curtir sempre. Depois do intervalo tem mais, tá?
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0: Estamos de volta no Show da Manhã com o Jonatas Gonçalves. Ótimo dia, tudo de bom pra você. 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
0: Segue firme no som que você ama. Bora continuar nessa batida de sucesso.

0: Valeu demais, obrigado.
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0: Um show na sua programação.
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0: A inesquecível e saudosa Marília Mendonça.

0: Muito romantismo no seu dia a dia. Já já a gente continua com mais músicas, tá?
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5: 8:31. 104,9.
0: Todo dia, sempre neste horário, tem Jonatas Gonçalves no Show da Manhã com muita música, dinamismo e muito alto astral na sua manhã. Bom dia! Sempre! Show, voltamos e agora é direto com os sucessos que estão explodindo nas paradas. Show da Manhã no ar com Jonatas Gonçalves e você com a gente.

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1: Tanan, tanan, Fiduma e Jeca com Munhoz e Mariano, 99%. Curtiu? Depois do intervalo, você vai curtir muito mais músicas que a gente aqui já separou e escolheu a dedo, tá?
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13: 8 horas, 50 minutos.
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15: Sextou com S de sintonia e o astral de hoje está simplesmente impecável para fechar a semana. A lua segue brilhando no diplomático signo de Libra, deixando o clima super leve, charmoso e propício para cultivar boas parcerias e conexões. Bora conferir o que os astros prepararam para o seu signo. Atenção, atenção, Áries. Sextou pedindo um toque a mais de diplomacia nas suas conversas para fechar a semana sem desentendimentos. Unir forças com seus colegas vai fazer o seu dia render muito mais do que tentar resolver tudo sozinho. No amor, diminua o ritmo e aproveite a noite a dois. A cor para hoje, vermelho rubi, número da sorte 09. Atenção, atenção, touro. O dia favorece organizar os detalhes finais da sua rotina para você entrar no fim de semana de cabeça leve. Sua dedicação prática vai render elogios e aquela sensação maravilhosa de dever cumprido. À noite, curta um bom jantar e relaxe sem pressa. A cor para hoje, verde esmeralda. Número da sorte 06. Atenção, atenção, gêmeos. Sua comunicação e carisma tá voando alto nessa sexta-feira, super movimentada e alegre. Aproveite para tocar ideias, encantar as pessoas ao seu redor e planejar o rolê da noite. O romance tá cheio de leveza, risadas e boa sintonia. A cor para hoje, amarelo solar. Número da sorte 05. Não sai daí, já já a gente volta com as previsões para os signos de Câncer, Leão e Virgem.
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16: Quando Jesus pega bem aí, no foco certinho, pontual. Jesus é pontual. Diria uma expressão que se usa hoje. Jesus é cirúrgico, porque ele mexe lá onde que tinha que mexer. Queridos amigos e amigas, muito bom estarmos juntos. Hoje é dia 11 de setembro, 11 do 9, e nós nos encontramos nesta sexta-feira, sempre com gratidão no coração, com a certeza, né, de que a presença de Deus tudo transforma, tudo inspira, tudo renova. Renovemos nossa fé no Senhor. Iniciemos, em nome do Pai, do Filho e do Espírito Santo. Amém. E a palavra de Deus desta sexta-feira é de Lucas capítulo 6, versículos de 39 a 42. O Senhor esteja convosco. Ele está no meio de nós. Proclamação do Evangelho de Jesus Cristo segundo Lucas. Glória a vós, Senhor. Naquele tempo, Jesus contou uma parábola aos discípulos. Pode um cego guiar outro cego? Não cairão os dois num buraco? Um discípulo não é maior do que o mestre. Todo discípulo bem formado será como o mestre. Por que vês tu o cisco no olho do teu irmão e não percebes a trave que há no teu próprio olho? Como podes dizer a teu irmão, irmão, deixa-me tirar o cisco do teu olho, quando tu não vês a trave no teu próprio olho? Hipócrita, tira primeiro a trave do teu olho e então poderás enxergar bem para tirar o cisco do olho do teu irmão. Palavra da salvação. Glória a vós, Senhor. As palavras de Jesus, elas são tocantes. Elas instigam, elas transformam, elas nos fazem ver com outra ótica, a partir de outra ótica, ver a vida de uma forma muito mais ampla. Olha só, Jesus diz, ó, um cego não consegue conduzir outro cego. O que ele estava dizendo? Que a lei judaica cegava as pessoas. Como é que elas iriam conduzir alguém? Eles não saberiam conduzir alguém, tem que enxergar no caminho. É claro que hoje a gente tem toda a acessibilidade, mas lá naquele tempo Jesus tinha isso como uma referência. Alguém que tem uma boa visão conduz quem não está conseguindo, né? Mas isso não vale para a questão física, da visão física. Vale, acima de tudo, para os caminhos da vida. Como seguir os caminhos da vida? Como seguir os caminhos da vida? É preciso que alguém tenha lucidez, tenha visão, tenha luz, né? Tenha luz. E olha só, Jesus aproveita e diz o quê? Ah, vocês gastam tempo no quê? Vocês olham o cisco no olho do irmão, mas não enxergam a trave do próprio olho. Vejam como Jesus pega bem aí, no foco certinho, pontual. Jesus é pontual. Diria uma expressão que se usa hoje. Jesus é cirúrgico, porque ele mexe lá onde que tinha que mexer. Vejam, ele diz que se a pessoa não só enxerga um detalhezinho, um cisco, é uma coisa insignificante no olho do irmão, mas não tem a humildade de enxergar a trave do seu próprio olho, ela não vai poder conduzir outras pessoas. E olha, nós vivemos num tempo onde a gente se dedica demais a criticar os outros, olhar para os outros, é muito, muito difícil tudo isso, né? Muito difícil. Quando a gente...
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26: 8:58.
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Muito obrigado. Obrigado, BC. Obrigado, Camboriú.

0: quê? Sempre essas coisas acontecem, filho. É, isso, a mensagem é pra todas as mulheres. Que seja eu a corajosa e a ruim da história.
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1: O rock das antigas. Sucesso dos anos 2000. Os Paralamas do Sucesso. Óculos. Lembra dessa? Essa música é top, hein?

0: Espetáculos. Sucesso das antigas, em anos 2000. E aí, você curtiu esse barulhinho? Tudo de bom pra você na audiência do nosso programa. É um prazer imenso fazer parte do seu dia a dia. Pra você que pega o nosso programa só um pedacinho, pega o nosso programa inteiro, obrigado mesmo pelo carinho, pela audiência, pela amizade que a gente cativa, que a gente amplia, que a gente constrói todos os dias. Depois do intervalo,
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4: 9h07.
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5: 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E aí, já tomou seu café? Porque aqui a energia não para. Vamos seguir com os sucessos que estão bombando por todo o Brasil.
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0: Sensacional.
1: Elinha, muito obrigado, viu?
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0: salva de palmas para o Wesley Safadão.
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2: Um show da manhã com Jonatas Gonçalves vai ficando por aqui, mas os hits continuam na nossa programação na próxima edição. Valeu pela companhia e até a próxima edição no mesmo horário com muito mais músicas boas para embalar o seu dia. Tchau, gente, um abraço.
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2: Atenção.

0: Sair e celebrar as conquistas da semana. A cor para hoje é dourado, número da sorte 10. Atenção, atenção, virgem. Com o sol no seu signo em perfeita sintonia com o dia, sua eficiência e foco financeiro estão afiadíssimos. Elimine os últimos perrengues da agenda e sinta a satisfação de fechar a semana no topo. Lembre-se de soltar o controle e relaxar mais tarde. A cor para hoje é azul safira. Número da sorte 23. Já já a gente volta com as previsões para Libra, Escorpião e Sagitário.
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0: Super Hits! Uou, Super Hits chegando por aqui juntinho de você com essa super sequência. A partir de agora com você pelo rádio e pela internet também. Tamo junto?
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0: Super Hits, sempre é bom ter você aí nessa companhia, razão do nosso trabalho. É muito bom estar com você por aqui para mais uma edição do Super Hits, programa que traz muita música boa, daquelas que a gente gosta. Vamos lá, chegou a sexta-feira, sextou, dia de sexta-feira hoje, 11 de setembro de 2026, Dia Nacional do Cerrado. Vem música, tá chegando de primeira por aqui, o Fred e o Fabrício, Bala de Festim. Começamos? Começamos, Super Hits.

Pão de Açúcar, Israel e Rodolfo tocando aqui no Super Hits, que tá só começando. Tem mais, tá chegando João Bosco e Vinícius, Pare Apagado, chegando agora.

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1: O que você vai fazer com o dia de hoje? O passado já é um livro fechado, cujas páginas servem apenas como lição. O futuro é uma folha em branco que ainda não existe. O único momento real que você possui para mudar a sua história, para pedir perdão, para amar, para sorrir e para dar o primeiro passo em direção aos seus sonhos é o agora. Não adie a sua felicidade. Não espere as condições perfeitas para ser feliz, porque a perfeição é uma ilusão. A beleza da vida está exatamente na sua imperfeição e na nossa capacidade de encontrar poesias no caos.
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1: 54 minutos.
2: 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Intervalo rapidão, já tem mais por aqui. O que vem chegando? Essa mistura de banda com Luan Pereira. 10 segundos. Curte aí, Super Hits.

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com você. Segue por aqui aquela festa na rádio, hein? Só música boa, aquela mistura gostosa de ouvir. Tá chegando o João Neto Frederico com Panda e a Mariana Fagundes. Toca aquela. Manda tua pedida. Pede aí que a gente toque.

0: tudo bem? Zé Neto Cristiano.
1: Super Hits, tá legal.
0: Super Hits. Tem mais, tem muito mais pra ver. Daí a gente conversa, Israel e Rodolfo. Super Hits é feito pra você.

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6: 10 horas. 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
8: Super Hits, bem mais você, sempre com você. Buscando sucessos aqui do João Bosco e do Vinícius, tem muita música boa deles, hein? Tudo que você toca deles é bom. E o que chega por aqui, eu vou morrer de amor. Eu gosto tanto.

Diogo Henrique, Maus Bucatos cantou pra gente, tá chegando mais som do Israel e do Rodrigo. Agora pela vez, engajamento chegando, Super Hits não para.

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4: 10:49.
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Em todo lugar e sempre com você. Que beleza, hein? João Neto Frederico com a Mariana Fagundes. Ai, que dó, tem prazo de validade. Essa aqui é do Gustavo Lima. Chegando agora, Super Hit.

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4: Atenção, atenção, Libra. Com a lua brilhando no seu signo, seu charme e poder de atração tão imbatíveis nesta sexta-feira. Aproveite essa vibe mágica para tomar a frente das suas vontades e espalhar harmonia por onde passar. No romance, prepare-se para momentos inesquecíveis. A cor para hoje, rosa. Número da sorte, 15. Atenção, atenção, Escorpião. Dia de agir com inteligência estratégica e confiar plenamente no seu sexto sentido ao finalizar o expediente. Mantenha seus planos em sigilo e descarte o que está pesando na sua rotina. À noite, recarregue as energias num ambiente bem tranquilo. A cor para hoje, vinho intenso. Número da sorte, 08. Atenção, atenção, Sagitário. O clima de sextou tomou conta de você e a vontade de encontrar amigos e sair da rotina tá gigante. Mantenha a disciplina para entregar os seus compromissos no prazo antes de ligar o modo festa. Seu otimismo vai ser o centro das atenções hoje. A cor para hoje, púrpura. Número da sorte, 03. E fique ligado, já a gente volta com as previsões para Capricórnio, Aquário e Peixes.
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8: Vem que vem, Super Hits. Intervalo rapidão, já tem mais por aqui. Zé Neto Cristiano. Essa nova fase, nova sequência, novas músicas. Queda de Moto chegando agora.

Último Romântico, Sammy Rico cantando no Super Hits. E aí, tá tudo bem por aí? Como é que tá? Me conta aí, manda mensagem aqui pra rádio, tô esperando. Thalita e Elisa contrai a véia, tráfego pago, é o que tem pra agora.

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10: 11:26. 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
13: Vamos na última sequência já. Nossa, passa rápido, hein? Última sequência, saideiras de hoje. Gustavo Lima tá por aqui. Assunto que dói. Já tá.

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5: Atenção, atenção, Capricórnio. Sua seriedade e foco no trabalho garantem um encerramento de semana impecável e cheio de reconhecimento. Não se exija além do necessário e dê de presente a si mesmo uma noite de puro descanso. O fim de semana pede menos cobrança e mais leveza. A cor para hoje, cinza chumbo. Número da sorte 04. Atenção, atenção, Aquário. A sua mente está borbulhando de ideias inovadoras para agitar os projetos e movimentar as redes sociais. Aproveite a sexta para trocar visões de mundo com pessoas que agregam e trazem inspiração. No amor, a originalidade vai surpreender quem você ama. A cor para hoje é azul turquesa. Número da sorte 17. Atenção, peixes! A sexta-feira favorece a intuição e o cuidado carinhoso com as suas emoções e relacionamentos mais íntimos. Evite absorver o estresse dos outros no trabalho e foque no que acalma o seu coração. O romance traz cumplicidade, paz e acolhimento. A cor para hoje, lilás suave. Número da sorte 07. Por hoje é isso. Para você, uma ótima sexta-feira. E lembre-se, os astros acendem as estrelas no céu. Mas é o seu entusiasmo que faz a vida brilhar. Uma ótima sexta.
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8: Irmãs, bom dia. Louvado seja nosso Senhor Jesus Cristo, para sempre seja louvado. Entre um pensamento e outro, o amanhecer aconteceu. Recomeçar é uma necessidade, é um privilégio. Que o caminho seja percorrido com esperança e que os passos sejam leves e persistentes. Que o mês de setembro nos desperte e anime para o contato com a Bíblia Sagrada, na leitura, oração, reflexão e estudo, para nosso conhecimento, meditação, vivência, testemunho e celebração da mensagem de Deus, porque ela serve de alimento espiritual para a igreja e para as pessoas, e ajuda o povo de Deus na sua caminhada em busca de construir um mundo melhor. Serve para que todos possamos crescer na fé e levar uma vida de acordo com o projeto de Deus. Por isso, ela é a grande carta de amor de Deus à humanidade. A palavra de Deus nos revela o rosto de Deus e seu mistério. Ela é a história do Deus que caminhou com seu povo e do povo que caminhou com seu Deus. A Bíblia tem uma longa história, desde nossos pais e mães da fé, Abraão e Sara, Isaac e Rebeca, Jacó, Lia e Raquel, passando por Moisés, pelos profetas, até a vinda do Messias e, por fim, a morte do último dos 12 apóstolos, Quando foi escrito o último livro da Bíblia, o Apocalipse, escrito no final do primeiro século. Mais do que história, a Bíblia é portadora de uma mensagem. Ela é capaz de denunciar e anunciar. Na Bíblia, encontramos textos para as diversas situações da vida. Ela ajuda a fortalecer a nossa fé. É útil na nossa formação, nos momentos de crises e dificuldades, na dor, na doença ou na alegria. Para todas as realidades, encontramos textos apropriados. O Padre Zezinho nos ensina cantando: dai-me a palavra certa, na hora certa, do jeito certo e para a pessoa certa. Certas passagens foram escritas dentro de uma realidade diferente da nossa. Precisam ser interpretadas e atualizadas. A segunda carta de São Pedro também ensina que, antes de tudo, sabei que nenhuma profecia da Escritura é de interpretação pessoal, porque jamais uma profecia foi proferida por efeito de uma vontade humana. Homens, inspirados pelo Espírito Santo, falaram da parte de Deus. O Papa Francisco propõe um desafio para todos nós. Gostaria tanto que todos os cristãos pudessem aprender a sublime ciência de Jesus Cristo por meio da leitura assídua da Palavra de Deus, pois o texto sagrado é alimento da alma e a fonte pura e perene da vida espiritual de todos nós. Devemos, portanto, realizar todo o esforço para que cada fiel leia a Palavra de Deus, pois a ignorância das Escrituras, de fato, é ignorância de Cristo, como dizia São Jerônimo. Encorajou também cada um de nós, discípulos missionários do Senhor, para que continuemos se empenhando para fazer da Palavra de Deus mais conhecida e amada, para prosseguirmos no caminho tomado, para fazer conhecer sempre melhor e para fazer compreender sempre mais profundamente a Palavra de Deus vivo. A celebração do mês da Bíblia em todo o Brasil é a expressão de nossa sinodalidade, cada comunidade a seu modo, unida às outras no propósito comum de tornar a Palavra de Deus conhecida, rezada, meditada e principalmente anunciada pelo testemunho autêntico de tantos fiéis comprometidos e encantados pela Escritura. Espero que este mês da Bíblia possa ser mais um marco na caminhada evangelizadora e missionária de nossas comunidades, fazendo brilhar a luz da Palavra de Deus, que convida à esperança e ensina a direção para voltar a Deus, experimentando suas maravilhas já sinalizadas entre nós. Que a bênção do Senhor, que nos chama à profecia, possa chegar a todos vocês, às suas comunidades e a cada grupo de reflexão, concedendo a coragem e a sabedoria para o anúncio autêntico da palavra.

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4: E irmãs, bom dia. Louvado seja nosso Senhor Jesus Cristo, para sempre seja louvado. Entre um pensamento e outro, o amanhecer aconteceu. Recomeçar é uma necessidade, é um privilégio. Que o caminho seja percorrido com esperança e que os passos sejam leves e persistentes. Que o mês de setembro nos desperte e anime para o contato com a Bíblia Sagrada, na leitura, oração, reflexão e estudo, para nosso conhecimento, meditação, vivência, testemunho e celebração da mensagem de Deus, porque ela serve de alimento espiritual para a igreja e para as pessoas, e ajuda o povo de Deus na sua caminhada em busca de construir um mundo melhor. Serve para que todos possamos crescer na fé e levar uma vida de acordo com o projeto de Deus. Por isso, ela é a grande carta de amor de Deus à humanidade. A palavra de Deus nos revela o rosto de Deus e seu mistério. Ela é a história do Deus que caminhou com seu povo e do povo que caminhou com seu Deus. A Bíblia tem uma longa história, desde nossos pais e mães da fé, Abraão e Sara, Isaac e Rebeca, Jacó, Lia e Raquel, passando por Moisés, pelos profetas, até a vinda do Messias e, por fim, a morte do último dos 12 apóstolos, quando foi escrito o último livro da Bíblia, o Apocalipse, escrito no final do primeiro século. Mais do que história, a Bíblia é portadora de uma mensagem. Ela é capaz de denunciar e anunciar. Na Bíblia, encontramos textos para as diversas situações da vida. Ela ajuda a fortalecer a nossa fé. É útil na nossa formação, nos momentos de crises e dificuldades, na dor, na doença ou na alegria. Para todas as realidades encontramos textos apropriados. O Padre Zezinho nos ensina cantando: dai-me a palavra certa, na hora certa, do jeito certo e para a pessoa certa. Certas passagens foram escritas dentro de uma realidade diferente da nossa. Precisam ser interpretadas e atualizadas. A segunda carta de São Pedro também ensina que, antes de tudo, sabei que nenhuma profecia da Escritura é de interpretação pessoal, porque jamais uma profecia foi proferida por efeito de uma vontade humana. Homens, inspirados pelo Espírito Santo, falaram da parte de Deus. O Papa Francisco propõe um desafio para todos nós. Gostaria tanto que todos os cristãos pudessem aprender a sublime ciência de Jesus Cristo por meio da leitura assídua da palavra de Deus, pois O texto sagrado é alimento da alma e a fonte pura e perene da vida espiritual de todos nós. Devemos, portanto, realizar todo o esforço para que cada fiel leia a palavra de Deus, pois a ignorância das Escrituras, de fato, é ignorância de Cristo, como dizia São Jerônimo. Encorajou também cada um de nós, discípulos missionários do Senhor, para que continuemos se empenhando para fazer da palavra de Deus mais conhecida e amada, para prosseguirmos no caminho tomado, para fazer conhecer sempre melhor e para fazer compreender sempre mais profundamente a palavra de Deus vivo. A celebração do mês da Bíblia em todo o Brasil é a expressão de nossa sinodalidade, cada comunidade a seu modo, unida às outras no propósito comum de tornar a palavra de Deus conhecida, rezada, meditada e principalmente anunciada pelo testemunho autêntico de tantos fiéis comprometidos e encantados pela Escritura. Espero que este mês da Bíblia possa ser mais um marco na caminhada evangelizadora e missionária de nossas comunidades, fazendo brilhar a luz da palavra de Deus, que convida à esperança e ensina a direção para voltar a Deus, experimentando suas maravilhas já sinalizadas entre nós. Que a bênção do Senhor, que nos chama à profecia, possa chegar a todos vocês, às suas comunidades e a cada grupo de reflexão, concedendo a coragem e a sabedoria para o anúncio autêntico da palavra. Que o Deus Todo-Poderoso nos abençoe através da intercessão da Sempre Virgem Maria, Mãe de Caravaggio, nos livrando de todos os males, perigos, doenças, tentações, que possamos continuamente, como Maria, viver a palavra de Deus na nossa vida, para que o reino de Deus aconteça entre nós, esse reino de paz, de justiça, de amor. Assim Cristo será cada vez mais conhecido e amado, Ele que é o verdadeiro caminho, verdade e vida. É o que pedimos em nome do Pai, do Filho e do Espírito Santo. Amém.
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2: Meio-dia. 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
3: Indicadores agropecuários com Diego Brião. Soja.
4: Os contratos futuros com vencimento em setembro registraram elevação nos Estados Unidos na quinta-feira. Na Bolsa de Chicago, a cotação era de US$ 13,16 por bushel. Valores no mercado físico, no Brasil, por saca de 60 quilos. Estado do Mato Grosso, cidade de Sorriso, R$ 134,70. Bahia, Luiz Eduardo Magalhães, R$ 146. E Rio Grande do Sul, não me toque, R$ 139.
3: Boi gordo.
4: Em São Paulo, na B3, os contratos com vencimento em setembro eram negociados ao final da quinta a R$ 358,75 por arroba. Houve queda de 1,25% no dia. Boi à vista, no Mato Grosso, em Cuiabá, R$ 321,60 por arroba.
3: Café.
4: Os contratos futuros de café arábica com entrega prevista para setembro terminaram a quinta-feira em Nova York, nos Estados Unidos, em queda. A cotação era de R$ 2.127,10 por saca de 60 quilos. No Brasil, no mercado físico, valores do café arábica tipo 6 por saca de 60 quilos. Minas Gerais, Varginha, R$ 1.620. E São Paulo, Franca, também R$ 1.620.
3: Milho.
4: Valores no mercado físico, por saca de 60 quilos. Paraná, Marechal Cândido Rondon, R$ 58,00. Valor em estabilidade na comparação com a cotação anterior. E Goiás, Rio Verde, R$ 63,00, em elevação.
3: Laranja.
4: Os contratos futuros de suco de laranja com entrega prevista para setembro terminaram a quinta em Nova York em queda. A cotação era de US$ 125,75 por libra peso. Valor da caixa de 40 quilos e 800 gramas de laranja a prazo na indústria. Estado de São Paulo, R$ 30,58 em queda. Valores no mercado físico. Rio Grande do Sul, região serrana, tipo Itália Rubi, média semanal, R$ 11,72 por quilo em elevação. E Pernambuco, tipo Isabel, preço médio comercial, R$ 100 por caixa de 18 a 20 quilos em estabilidade.
3: Algodão.
4: Valores do algodão em pluma por arroba. Mato Grosso, Sorriso, R$ 137,04 em elevação. E Bahia, região oeste, R$ 143,67 em estabilidade.
3: Cacau.
4: Os contratos futuros de cacau com entrega prevista para setembro terminaram a quinta em Nova York em elevação. A cotação era de US$ 5.961 por tonelada. Valores do cacau no mercado convencional. Bahia, R$ 318,00 por arroba em elevação. E Pará, R$ 15,00 por quilo também em elevação.
3: Indicadores Agropecuários, um conteúdo do Grupo Rádio Web. Informação que amplifica conexões.

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10: E vamos com mais uma edição do resumo de novelas desta quarta-feira em A Nobreza do Amor.
11: Alica, José e Niara decidem seu retorno à Batanga com Omar. Tonho comenta com Januário que está sofrendo com a partida de Alica. Graça é rude com Mundica e Ana Maria conversa com a amiga. Mundica nota que Ana Maria está desgostosa com Manuel. Mirinho descobre que Maria Helena fugiu com Murilo. Kenya denuncia Campbell a negociação de Gendal e Binta com os franceses. Niara informa a Unildo sobre sua partida. Belmira se preocupa com o destino de Ritinha. Virgínia passa mal. Diógenes e Mirinho desconfiam. Dumi é avisado sobre a chegada de Alica e Omar. Fuad flerta com Belmira. Graça pede perdão a Caetana e implora por sua volta ao engenho. Virgínia acredita que pode estar grávida.
10: E fique ligado que voltamos a qualquer momento aqui na sua rádio preferida com mais resumo de novelas.
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12: Muito boa tarde, pessoal. Muito boa tarde, você ouvinte aqui da Pan FM 104.9. Eu sou Emanuele Bettini e vamos com mais um show da tarde pra vocês, pessoal. Hoje, sexta-feira, então, dia 11 de setembro. Hoje a gente vai começar o show da tarde um pouquinho mais cedo, né? Agora são 1h37, que a gente já vai começar aí com um bate-papo muito legal. Vamos dar início aqui ao show da tarde, mas de uma forma mais diferente, né? Eu estou aqui na rádio com o governador do Distrito 4700.

0: grande dia para nós, rotarianos e painfilhenses, uma satisfação muito grande receber o governador. É sempre um momento que os clubes esperam para ter aquela conversa com a pessoa que está comandando o distrito, né? Então, nesse dia, temos um dia intenso de atividades, visitas, reuniões, né? Recebendo algumas metas, né, governador? Para que a gente possa percorrer durante esse ano 2026, 2027, de maneira bastante produtiva e de forma bastante solidária, auxiliando a comunidade local e também ao nosso distrito.
1: Boa tarde, eu sou Sidney Olivotto, do Rotary Clube de Garibaldi, estou acompanhado da minha esposa Rosângela, da governadora Ana também, que está aqui no estúdio, o Léo, e estou como governador do distrito neste ano, que iniciou agora em 1º de julho e finda no dia 30 de junho de 2027. E com certeza, uma satisfação, Emanuel, estar aqui, dando a nossa palavra, o nosso testemunho também sobre as metas e obras do Rotary. Então é muito, muito importante que todos ouçam com carinho esse nosso bate-papo aí.
2: Muito bem, então agora que eles se apresentaram, a gente vai começar então com as perguntas, pode ser?
1: Sim.
2: A primeira então é: como está a receptividade dos clubes por ocasião da sua visita como governador Rotary?
1: Ah, ótimo. Não, estão tão ótimas. Não, a gente é sempre muito bem recebido, né? Já fizemos 24 visitas aos clubes, né? São 65 clubes no nosso distrito, em aproximadamente 47 cidades. E a gente vem, né? Vem discutir juntos para o que a gente pode melhorar para a comunidade, para a cidade, para o distrito, para o mundo também.
2: Muito bem. Uma ainda dentro dessa questão é: qual o objetivo da sua visita nos clubes e também hoje ao Rotary Club aqui de Painfilho?
1: Na verdade é uma troca de ideias, né? Como o Léo já falou, para a gente expor nossas metas, as nossas ideias sobre o que a gente pode fazer e trocar ideias e informações para melhorar em conjunto. E eu também vou aprender aqui com o Rotary de Painfilho, que também é muito atuante, e levar para os outros clubes do distrito ideias novas. E a gente vai ter um bate-papo legal mais tarde, né, Léo?
0: Com certeza.
1: Então a gente vai trocar essas informações, e sempre para crescimento de todo o conjunto de Rotary, comunidade.
2: Muito bem. A gente vai então para a segunda questão, que o Rotary, então, ele tem um projeto de erradicação da paralisia infantil no mundo, né? Como está então esse projeto, sabendo que é um dos principais projetos do Rotary internacional e sua erradicação no mundo?
1: Com certeza. Com certeza também os ouvintes já devem ter ouvido falar, né? Porque todo ano passa um governador aqui. Mas o que eu tenho para dizer é que, novamente, né, desde 1985, o Rotary encampou essa batalha, digamos assim. E de lá até hoje, muitas batalhas foram vencidas. Ainda contamos com dois países que têm focos endêmicos desta doença, né? Então, um dos motivos por que o Rotary encampou essa batalha. Naqueles anos de 1985, aí, aproximadamente 1.000 crianças contraíam paralisia infantil por dia no mundo. E um número muito próximo também que morria, certo? Então, de lá para cá, junto com algumas outras instituições, tipo Fundação Bill e Melinda Gates, Unicef e tantas outras, em conjunto nós conseguimos investir aproximadamente 4 bilhões de dólares. E na conta de padeiro seria em torno de 20 bilhões de reais. É um valor muito expressivo, porém, aqui no Brasil estaríamos com ela erradicada, mas nós não podemos parar de vacinar porque o mundo

0: é aberto. Uma pessoa que viaja para qualquer lugar do mundo pode contrair de uma pessoa que veio de uma região do foco. Então a gente tem que manter essa vacinação muito ativa, muito presente na nossa comunidade. Então, quando houver as campanhas municipais, e que o Rotary também vai participar, é importante que todas as pessoas levem seus filhos, as crianças especialmente, para terem administrada a vacina, certo? E estima-se que nesses últimos 4 ou 5 anos, nesses dois países aí e entre conflitos que existem no mundo, aproximadamente mais de 120 vacinadores foram mortos nos conflitos. Então, veja bem, é uma questão de coragem também estarmos à frente disso aí. E estima-se também em termos financeiros que o mundo, com o fim da paralisia, irá economizar um valor aproximado de 50 bilhões de dólares. É muito expressivo e que pode ser empregado, então, na erradicação de outras tantas doenças, como até a hepatite, né? Que a gente já tem feito campanhas, né, Léo?
1: Sim, o Rotary tem atuado em várias ações, né? Claro que o aspecto principal, ou o combate, digamos assim, principal é a polio, né, governador?
0: Isso mesmo.
1: Mas o Rotary tem encampado várias campanhas também, com outras ações, né, outras doenças que nos arrodeiam, enfim, e nos afetam, né? Então, a gente sempre tem trabalhado, né,
0: incansavelmente,
1: essa palavra, para que realmente a gente possa auxiliar e ajudar da melhor forma possível a comunidade local e internacional, né? Que o Rotary é um clube internacional, então uma entidade que vem atuando no mundo todo.
0: Isso aí, nós somos mais de 1.150.000 rotarianos pelo mundo, né? Aqui em Paim Filho estamos com
1: 38.
0: Ótimo, um belo associados. Número. E o nosso distrito conta com 2.000 rotarianos, tá? E a nossa meta é partir para os 2.100 rotarianos no distrito.
1: Realmente a gente sempre busca novos associados, né? A gente sempre comenta entre os companheiros que ser rotariano é um grande desafio, né, governador?
0: Perfeitamente.
1: Porque a gente paga e trabalha de forma gratuita, né? Então, mas a satisfação de ajudar, de fazer uma boa ação, realmente ela sempre engrandece qualquer pessoa, né?
0: Supera qualquer problema financeiro e a gente sente-se muito grato, né? Quando a gente vê que alguma criança, uma pessoa, idoso, de qualquer idade também, sente agraciado com o nosso trabalho.
1: O nosso próprio hino rotário nos ensina, né?
0: Perfeito.
1: Dar o melhor de si sem olhar a si próprio, né?
0: Exatamente.
1: Então, só seguindo isso, certamente, a gente vai estar à disposição da ajuda, né, à comunidade, enfim, às pessoas que mais necessitam.
2: Muito bem. Uma questão dentro dessa segunda é como andam as contribuições para este projeto.
0: Olha, a gente vai fazer campanhas, né, atualmente, nos últimos anos, a gente sempre tem conseguido cumprir as nossas metas. Agora não tenho de cabeça realmente o número, mas o Rotary a nível Brasil sempre estipula um valor e a gente tem sempre conseguido atingir. E a nível aqui municipal a gente conta com qualquer valor. A gente fica muito grato com qualquer valor que venha para essa campanha. Então realmente os clubes pilotam mais isso aí. Nós vamos fazer uma campanha, uma joia. Então depois o pessoal do clube vai ter para vender a joia e o valor vai diretamente para a Polio. E não sendo da Polio, também nós temos a Fundação Rotary, que é o nosso braço financeiro. E que depois de todo o processo de captação, investimento, aproximadamente do que foi captado volta 3 vezes para nós. Então, por exemplo, se eu doar $1 aqui, ele retorna 3 ou 4 vezes. Tanto é que em Sananduva tem um equipamento de radiologia, né?
1: Isso.
0: E que veio aí praticamente graciosa para a comunidade. E a gente sabe que tantos munícipes de Pai e Filho e de outras regiões aqui, dos outros municípios da cerca, utilizam esse sistema graciosamente, certo? Isso é muito importante. Se não é graciosamente, talvez tenha que pagar o filme, alguma coisa assim. Mas o custo do equipamento está diluído para que seja graciosa em termos financeiros para a comunidade.
1: É, nós temos vários hospitais da região que obtiveram, enfim, projetos, né, para compra de equipamentos. Inclusive nós aqui fornecemos no ano passado, né, estamos aqui com a governadora Ana Cristina, equipamentos para o hospital, geladeira, enfim, mesa, todos com subsídios do Rotary, né? Então, o trabalho que se faz na comunidade, em cada clube, certamente é um diferencial muito grande para os municípios.
0: É isso aí.
2: Muito bem. Então, a terceira pergunta, agora mais da nossa região. Nos fale um pouco dos seus projetos para o Distrito 4700, neste ano rotário 26-27, e também do lema oficial da gestão, que é Crie Impacto Duradouro.
0: É, cada município vem contribuindo com valores, e dentro desse retorno, todos os clubes fazem avaliações. Por exemplo, chegou-se ao que eu falei antes. Sananduva detectou que precisava de um aparelho de radiologia. O Hospital São Vicente tem vários equipamentos, né? São José do Ouro tem um mamógrafo, que é aqui pertinho. E então fica a cargo de cada um. A gente vai orientando e dando toda a linha de como fazer. Mas, por exemplo, estávamos em visita a São José do Ouro, e aí pensava-se em fazer um investimento num equipamento. Porém, não existia corpo clínico para atender isso aí. Então, momentaneamente, não vai poder ser feito, porque um dos detalhes que o Rotary exige é que seja sustentável. Portanto, não adianta comprar um aparelho ultra moderno onde que não tem corpo clínico, médicos, enfermeiros ou técnicos para manter esse equipamento funcionando. Não justifica, certo? Até cito um caso de uma ambulância, por exemplo. O Rotary não financia mais ambulâncias, porque foi feito vários projetos nisso, foi conseguido as ambulâncias. E se constatou que muitas vezes a ambulância ficava parada por falta de uma manutenção, de uma troca de óleo, por falta de um pneu, e aí ficava lá 6, 7, 8 meses parada, sem uso. Então o Rotary decidiu que, por enquanto, até que não sejam bem estabelecidas as regras, não é mais permitido financiar ou comprar ou adquirir ambulâncias. Mas quanto a equipamentos hospitalares, equipamentos para a paz, e para órgãos de saúde, ou investimento em saneamento, meio ambiente, tudo isso aí tem que estudar muito carinho, que o Rotary financia, sim. Então, na verdade, tiro da nossa responsabilidade, e os municípios onde tem Rotary Club, os Rotary Clubs é que pilotam essa necessidade. Então são sempre orientados que, como repito, tem que ter equipamento humano para acompanhar o funcionamento desse equipamento.
2: Muito bem. Então, agora que as questões foram respondidas, muito bem respondidas, aliás, vocês gostariam de fazer alguma consideração final aos nossos ouvintes?
0: Na sua pergunta faltou eu responder sobre
2: o lema.
0: O lema. Nosso lema esse ano é Crie Impacto Duradouro. Mas eu tenho certeza Eu tenho certeza absoluta que esse impacto duradouro, o nosso Rotary Club aqui de Pai e Filho, de toda a região e do nosso distrito, já vem fazendo. Sim. Há muito tempo. E dentro do meu pensamento, eu creio que temos um outro lema, bem, uma palavrinha bem pequenininha no início, que é crie. Nós temos que criar novas possibilidades, criar novos rotarianos, novos clubes, novas ideias, e aí sim iremos melhorar muito e continuar causando esse impacto duradouro.
2: Com certeza.
1: Bom, para nós, como rotarianos painfilhenses, somente agradecer, né, ao governador, a sua visita, a sua esposa Rosângela. Estamos aqui também com a governadora Ana Cristina, do ano Rotário 24-25, que também fez um trabalho maravilhoso a nível de distrito, né? O Rotary, ele não para, né? Ele é uma roda. Por isso que o símbolo do Rotary, ele é uma roda que está sempre girando, né? Para verificar, para analisar as possibilidades, as situações que a população, digamos assim, as mais vulneráveis possivelmente necessitam, né? E implementar os projetos. Por isso que também estamos trabalhando nesse lema que o governador acabou de comentar, né? Criar impacto duradouro que permaneça, que transforme principalmente o eu, na pessoa propriamente, né? Que a pessoa tenha também, que for auxiliada, tenha essa visão de ajudar outras pessoas. E por mais que a gente seja humilde, como todos somos, a gente sempre tem, digamos assim, a possibilidade de ajudar alguém. Seja atravessar a rua, né, auxiliar alguém para atravessar a rua, ou qualquer outro gesto que realmente venha a nos compreender como filhos de Deus, que realmente a gente faz a diferença no mundo. Então, nesse dia especial, né, para nós, rotarianos, mais uma vez, a gente já conversou bastante, né, Sidney? Já,
0: isso aí.
1: Já tivemos na sede do Rotary. Daqui a pouco vamos até a Prefeitura Municipal fazer uma visita, né, à sede administrativa do município. Depois vamos a Maximiliano, lá no projeto do autismo, né, conhecer a estrutura, enfim. Porque a gente tem que estar presente também na comunidade e também confraternizar. À noite vamos ter uma reunião festiva, né, com a presença dos companheiros, alguns companheiros da região, algumas autoridades do município. Então, temos que também fazer esses momentos de acolhida, de confraternização. Então, para nós, somente agradecer à Rádio Paim por este espaço, sempre nos atendendo. Muito obrigado, Emanuele. Obrigado ao nosso diretor da rádio, o Alisson. Então, somente esses agradecimentos.
0: Muito obrigado, Emanuele. Muito obrigado aos ouvintes da Rádio Paim FM. E é com muita satisfação que eu desejo a vocês um grande dia. Apesar da chuva, que também é necessária. Sim. Mas tenhamos todos um grande dia com bastante saúde. Obrigado.
2: Muito bem, obrigado vocês também por terem vindo nos trazer essas informações, responder as nossas questões, né? Que às vezes a gente não sabe o que o Rotary faz, esses projetos legais que vocês têm. Muito legal, então, nos dizer, né? Desejo uma boa tarde para vocês também. E quando quiserem voltar, que a Rádio Paim vai estar sempre de portas abertas para vocês, para voltarem novamente.

Muito bem, pessoal, falta aí então um minutinho para as 14h. A gente começou então o show da tarde um pouquinho antes, né, com uma entrevista super legal aí com o pessoal do Rotary, o presidente aí da região, do distrito, né. Mas a gente vai seguindo então com o nosso show da tarde até as 13h30 hoje, com bastante música boa pra vocês, nesse dia chuvoso aí de sexta-feira, né, pessoal? A gente vai seguindo então aqui no show da tarde, lembrando que é a programação normal, a gente vem com as notícias daqui a pouquinho e também com as músicas aqui nesta tarde. A gente vai vir agora com um flashback pra vocês, com o grupo Aha, Take On Me.

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1: Duas e sete agora, pessoal. Seguimos então. Bastante chuva e fóruns. Uns relâmpagos, né, pessoal? Mas vamos seguindo então nesta sexta-feira. Com Michael Jackson agora pra vocês aqui na Pan FM.

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4: Muito bem, 2:10, pessoal. Seguimos então aqui no Show da Tarde com mais músicas pra vocês. A gente vai seguindo com o musical Calmon agora. Alô, dono do bar.

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1: 2:16 agora, pessoal, vamos com Edson, Hudson, Jorge e Matheus. Deixa eu te amar.

0: obrigado, gente. Muito obrigado, Edilson.
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5: E vamos para mais um resumo de novelas e você confere tudo que rola em Por Você desta quarta-feira. Yara se desespera com a casa revirada e Bela e Dalila a apoiam. Juarez se sente aliviado ao notar que as peças de Zé ainda estão em seu esconderijo. Peixe resgata pertences de Júlia e seus irmãos. Juarez confronta Zé e Próspero alerta um amigo sobre um suposto mecânico. Bela pede que Peixe não volte à sua casa antiga. Vanessa comenta com Silvia seus planos para se aproximar de Gabriel. Leandra descobre que Pérola tem uma doença que se recusa a tratar. Lucas conduz as crianças por um passeio no centro da cidade. Gabriel declara seu amor à Bela.
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12: Muito bem, 2:32 agora, pessoal, seguimos aqui no Show da Tarde, lembrando que nós temos mais uma hora aí de programação, seguimos até as 3:30, vamos então neste bloco, a gente volta com as músicas e também com notícias pra vocês, tá pessoal? Vamos com Clayton Romares, Zé Felipe por aqui, Se Eu Te Perdoar.

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1: 2h38, viemos com mais uma música e após com notícias, pessoal. Com o grupo Tradição, segue o baile.

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1: Muito bem, 2h42, pessoal, a gente vem com a primeira notícia aqui pra vocês em relação ao temporal que deu aqui no nosso estado novamente, né, pessoal, infelizmente. Temporal com granizo atinge 9 municípios do Rio Grande do Sul, informa a Defesa Civil. A chuva retornou ao Rio Grande do Sul na madrugada desta sexta-feira, depois de uma sequência de dias frios no estado. De acordo com o relatório da Defesa Civil Estadual, divulgado na manhã de hoje, contabilizam-se 9 municípios com ocorrências, todas por queda de granizo. O balanço aponta 12 pessoas desalojadas e 608 atingidas. A virada no tempo já estava sob alerta do órgão desde a quarta-feira, dia 9. No aviso meteorológico, a Defesa Civil aponta risco de alagamentos, cheias de arroios pequenos e rios em boa parte do território gaúcho, sobretudo na metade norte. A chuva volumosa prevista para Santa Catarina também pode levar de forma significativa o nível do Rio Uruguai a partir de Iraí. O Instituto Nacional de Meteorologia mantém aviso em vigor desde das meia-noite de sexta para chuva superior a 600 mm por hora ou 100 mm por dia, ventos acima de 100 km por hora e granizo. O Instituto indica risco de danos em edificações, cortes de

energia, queda de árvores, estrago em lavouras e transtornos nas rodovias. Muito bem, pessoal, esta então foi a primeira notícia aí do nosso show da tarde desta sexta-feira, dia 11, em relação aí ao temporal que deu aqui no nosso estado, afetando então 108, enfim, residências locais atingidos, né, pessoal, em 9 estados aqui, em 9 municípios aqui do nosso estado. A gente segue então com mais músicas pra vocês, 2h44. A gente vem com o Sophie Alex Baxter, a música Murder on the Dance Floor.

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1: Muito bem, pessoal, 2h50 agora, vamos encerrando aí o nosso bloco. E daqui a pouco a gente já vem respondendo aí, seguindo com mais músicas e com mais notícias pra vocês.

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11: Bora para mais um resumo de novelas. Bora conferir o que rola em Quem Ama Cuida, edição desta quarta-feira. Dora deixa claro a Admir que não é mais sua mulher e o expulsa de sua casa. Pedro procura Admir para tentar amenizar a situação entre o pai, Dora e André. Edivaldo se ciúmes de Nicolau com Tilde. Yuri disfarça e diz para Adriana que não tem mais nada com Ingrid. Bia deixa claro a César que não quer que Brigitte se aproxime da família. Dora tenta explicar a Carolina sua relação com André. Nancy pergunta a Lili se a amiga está apaixonada por Ulisses. Fábia vai ao restaurante de Laurentino com Silvana e Carmita e fica atenta a ouvir que o nome da garçonete é Liris. Nancy alerta Adriana para não confiar mais em Sueli. Adriana questiona Sueli sobre o depoimento no julgamento de Ademir.
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25: Muito bem, 2h58, pessoal. Vamos dando início aí ao nosso último bloco agora do show da tarde.
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25: A gente vai dando início com Jorge e Matheus. Coração Calejado. Logo após, a gente vem com notícias e com a previsão do tempo.
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bem? 3 horas em ponto agora, pessoal. A gente vai vir aí com a segunda notícia, né? A gente vai vir com a notícia dos times aí do futebol, do Inter e do Grêmio. Com o Grêmio, então, Marlon sofre lesão muscular e vira desfalque no Grêmio. O Grêmio tem um importante desfalque para a partida contra o Vasco neste sábado às 4. Trata-se do lateral esquerdo Marlon, que sofreu uma lesão muscular. Além do duelo contra os cariocas, o jogador deverá seguir fora nos outros dois compromissos, Botafogo e Palmeiras. Marlon retornaria ao time após cumprir suspensão na derrota para o Vitória em Salvador. Agora, sem ele, Pedro Gabriel e Caio Paulista são as opções de Luiz Castro para substituir o lateral titular. A definição da equipe acontece no treino desta sexta-feira. Na defesa, Castro tem outra dúvida, Gustavo Martins ou Kahneman. Ambos disputam uma vaga para formar a zaga com Wallace, enquanto o primeiro foi titular no Grenal, mas sequer ficou no banco de reservas contra o Vitória. E o segundo ficou no banco no Clássico, aparecendo depois como titular no Barradão em Salvador. Agora com o Inter. Sanabria perde espaço no Inter antes de jogo com o Chapecoense. A passagem de Tony Sanabria pelo Inter começou sob expectativa, mas os primeiros números estão longe de corresponder ao que o clube esperava. Contratado há um mês, o paraguaio chegou com rótulo de centroavante, embora seu histórico já indicasse que não se trata de um goleador de números expressivos. Nesta temporada, somando as partidas pelo Inter e pelo Cremonense da Itália, ele disputou 29 jogos e marcou apenas um gol. No time colorado foram 4 aparições, sem gols e sem assistências. Sanabria estreou diante do Bahia e depois participou dos 2 grenais pela Copa do Brasil. No último domingo também esteve em campo contra o Santos. Em nenhuma dessas partidas conseguiu balançar as redes ou produzir uma oportunidade clara de gol, seja para finalizar ou para servir um companheiro. A sequência começa a pesar justamente em um momento de pressão sobre o elenco. Sanabria pode perder a condição de titular para o confronto contra o Chapecoense neste sábado na Arena Condá. Paulo Pezzolano ainda define a formação, mas uma das possibilidades é montar uma equipe mais preocupada com a marcação. Depois do Grenal, Pezzolano defendeu a utilização do jogador e lembrou que ele havia sido contratado para jogar. Muito bem, 3 e 3, pessoal, perdão, 3 horas e 3 minutos. Essa então foi a segunda notícia aqui do nosso show da tarde sobre então os times aqui da nossa região, o Grêmio e o Inter. Daqui a pouquinho, depois desta música, a gente já vem com a previsão do tempo, tá, pessoal? A gente vai vir com os atuais agora. Navega, coração.

Muito bem, 3 e 7. Pessoal, a gente já vem então bem rapidinho aqui com a previsão do tempo para vocês. Vamos ver se essa chuva aí vai continuar ao decorrer do dia. Agora então 18 graus. A previsão, pessoal, é para essa chuva ir parando, né? Aí ao chegar da noite, talvez uma garoinha ali, mas não temos chances de chuva muito volumosa novamente. Apenas agora à tarde e à noite não temos mais. À noite aí temos 13 graus. Amanhã, pessoal, sábado, dia 12 de setembro, nós temos máxima de 17 graus e mínima de 10. Não temos chances de chuva no dia da manhã. Temos apenas chances de que fique nublado, né, pessoal? Um clima mais fresquinho aí, uma temperatura mais amena, sem chuvas também. E no domingo, dia 13 de setembro, pessoal, vai ser um dia semelhante ao sábado, com máxima de 16 no domingo. Mas também aí vai estar nublado, um sol mais tímido, né? E sem chance de chuva também no domingo. Novamente, então, pessoal, hoje o dia não tende a ter mais chuvas tão volumosas, né? Apenas aí até o final da tarde, à noite não temos mais chances de muita chuva. 13 graus à noite. Amanhã, sábado, dia 12, máxima de 17 graus e mínima de 10. O dia vai estar nublado, sem chances de chuva amanhã, uma temperatura amena. E no domingo, dia 13, vai ser semelhante a sábado, com máxima de 16 graus. Nublado durante todo o decorrer do domingo também. Não temos chances de chuva. Máxima, então, de 16 graus. Muito bem, pessoal. Então, esta foi a previsão do tempo. Resumindo, a chuva fica por hoje mesmo. Sábado e domingo não temos mais chances de chuva. Apenas um clima mais fresquinho, né? Com máxima de 17 e 16 graus. Agora são 3:09. A gente vai até as 3:30, tá, pessoal? Temos mais aí 20 minutinhos com vocês. E a gente vai seguindo, então, com mais músicas por aqui. A gente vai com Blonde Music, Hair of Glass.

Muito bem, pessoal, é com Green Day, When I Come Around, que a gente vai encerrar aí o nosso último show da tarde desta semana, uma última edição, né? Hoje, sexta-feira, estamos aí com um dia meio xoxo, né? Com bastante chuva, mas agradecer por termos mais um dia de vida, né, pessoal? Um bom fim de semana aí pra todos vocês. Obrigada por quem ficou aqui na sintonia conosco desde as 1h30, que começamos mais cedo hoje, né? Um grande abraço pra vocês e até segunda-feira.

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13: 15 horas.
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3: E voltamos, de volta. Show da tarde na área, pra alegrar a sua tarde. Essa programação super especial, a gente vai abrindo mais uma sequência, trazendo som do Detonautas. Só uma canção. Vocês estão ouvindo.

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1: Show da tarde comigo. Maravilha. Segura, hein? Gostou desse bloco aí? Eu adorei. Pra fechar muito bem, mais um bloco. Tá chegando rápido o intervalo. Daqui a pouquinho a gente traz mais aqui no Show da Tarde. Fica por aí,
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5: Muito bem, voltamos. Atenção, senhoras e senhores. Sou da tarde na área e a gente está por aqui, hein? Bora lá, bora fazer esse programa aqui sensacional. Tá chegando o som de Dua Lipa.

tarde, tocando o que há de melhor na música nacional e internacional. Essa aí pra fechar o programa de hoje. Obrigado a você pela companhia, pelo carinho. Tô indo nessa, mas eu volto na próxima edição. Saúde, paz. O resto a gente corre atrás. A saideira tá vindo aí. Tchau, tchau. Tchau, tchau.

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5: 16 horas.
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0: segura aí que a gente vai ali dar uma respirada, mas é rapidinho. O Arena Sertaneja com o Jonatas Gonçalves volta já já com mais modões de respeito
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3: 16:22.
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0: gente faz uma pausa, mas é só pra afinar os violões. Já já o Arena Sertaneja com o Jonatas Gonçalves está de volta com mais modões inesquecíveis.
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5: 16:38.
0: E a poeira já baixou e o som tá no talo e a emoção tá de volta. Continuamos firmes no Arena Sertaneja com Jonatas Gonçalves, com sucessos que marcaram época.

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0: sertaneja dá uma rápida paradinha, mas é só pra tomar uma água e volta com força total. Segura aí que já já tem mais sucessos pra tocar o seu coração.
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3: 16:56.
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0: 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Volta aí, volta com tudo. É o Arena Sertaneja com Jonatas Gonçalves de volta no seu rádio. Modões que marcaram época e continuam no coração do povo.

0: Jorge Matheus!
1: Felipe Araújo!
2: Obrigado, moleque. Obrigado,
1: sucesso, gente. Cara!
2: Saúde, sucesso, viu?
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0: O som vai baixando, mas a emoção continua no peito. O Arena Sertaneja com Jonatas Gonçalves se despede por hoje. Agradecemos sua sintonia, sua companhia e até a próxima rodada de modões que marcaram nossas vidas neste mesmo horário. Tchau, gente.
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5: Muito bem, hoje é quarta-feira, dia 26 de agosto de 2026. Você bem informado com as informações do Giro de Notícias. Cidade do interior de São Paulo recebe mutirões de saúde pública preventiva. Carretas equipadas para exames de mamografia chegam em 10 municípios em setembro. O atendimento gratuito visa facilitar o diagnóstico precoce de câncer em mulheres. O Mutirão Nacional de Identificação Civil mobiliza institutos de segurança pública. A ação gratuita realiza a coleta programada de DNA de famílias de desaparecidos. A iniciativa busca cruzar dados laboratoriais para solucionar milhares de casos arquivados. O setor de habitação e as universidades firmaram cooperação em prol das comunidades. Movimentos sociais de moradias iniciam pesquisa científica sobre os impactos climáticos. Os estudos avaliam os efeitos severos das ondas de calor nas periferias urbanas. O ecossistema de inovação do Grande ABC ganha um novo espaço de fomento. Empreendedores locais criaram uma comunidade focada em acelerar o network empresarial. O lançamento oficial está programado para ocorrer presencialmente no mês de setembro. Muito bem, essas foram as informações do Giro de Notícias, que volta a qualquer momento.
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4: 17 horas.
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11: Buenas, gauchada, chegando por aqui na nossa terça-feira, hein, Juvéio? Buenas! Chegando com a nossa comitiva e o nosso programa Galpão Carrado para esse novo dia. Salve, tauras e prendas, como eu digo, buenas!
12: Buenas, tio Chico!
11: Oi, Galete, buenas, prenda, buenas, tauras, indiada macanuda, onde tu estiveres com a radiola ligada, bem-vindo por aqui, né? Hora de dizer, vamos para mais um entrever, indiada! Então tá bom, por demais, bem-vindo, vivente, ótima terça-feira para ti e para os teus familiares. Pialo vai começar, abre a gaita, gaiteiro, assim, agora sim, né? Estampa de peão e pão.

0: começamos assim com Pialo por aqui no tranco. Alô, Urupema, Santa Catarina. E a prepara, Urupema, tão dizendo que o frio tá chegando por aí. Diz que vem uma tarde frente fria, né? Alô, Indiada do CTG de Urupema. Justamente, sabe por que eu falei isso? Porque Urupema é considerada uma das cidades mais frias do Brasil, tchê. É verdade. Lá o vento minuano sopra uma barbaridade de velho, né? Então, tá bueno, grato pelo costado a toda essa Indiada Macanuda, sempre conosco por aqui no costado, na programação Baguala, do Pampa Velho também, buenas de grato, tauras e prendas. Aqui no tranco tá chegando Porca Véia, lá do palco do céu, índio velho, Eva Neira pra Três Pandeiros.
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Franco, tá Portal Gaúcho e o Trancão de Baile, sorteio das patas, né? Alô, Tomás, Salvador, Yara, Isabela, grato pelo costado, tamo aqui conosco no Galpão, puro camperismo, é Fandangos de

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4: É uma gaita cá e uma gaita lá, bebente, já estamos de retorno contigo por aqui com o nosso programa, o Galpão Farrapo de hoje. Alô, seu Santiago, dona Isaura, buenas também, né? Dona Antônia, seu Dário, ô, dona Roberta, dona Josiane, também outra diz que sempre tá conosco na programação Baguala do Rio Grande, então buenas, viu?
5: Chico!
4: É, chão colorado e o bagual torvido.

Colorado, abrindo mais um bloco do nosso galpão. Alô, Indiada Macanuda, pelas bandas lá de Xaxim, CTG Marca da Ferradura, Berga, Rio Grande Velho. Aqui Cordiona abrindo o peito e a neta da viúva.

Esse foi Edson Negre por aqui, chapéu de aba larga, bebê, tá? Alô, dona Ingrid, Fred, Matilde, seu Oswaldo também tá por aqui, ó. Floreio tá chegando com o último.

0: grito solta.
1: Porém, eu fechando esse bloco, o último baile, Tio Chico está apresentando Galpão Farrapo.
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5: 17:49.
6: Auras e prendas que segue a Trotito por aqui conosco, a nossa comitiva que vai seguindo contigo, obedente para o dia de hoje. Então, tá vendo? Aonde tu estiveres, buenas, Tauras e prendas com a razão ligada. Seu Damião, seu Marcel, como é que é? Buenas. Dona Silvana, como é que tu tá? Minha prenda, seu Osvaldo, né? Aproveitando também, aqui, ó, tá sempre juntito conosco. Alô, abagualados lá pelas bandas de Canoas, Rio Grande do Sul, CTG, Raízes da Tradição, como é que é? Radiola vai bufar e vai mesmo, hein, Juré? Fronteiras tá chegando, sonhando na maneira.

amigo, velho, tá aí na Rajola Fronteiras, por aqui, bom por demais, alô, Vitória, seu Helder, Tiara, dona Arielle, segue com a Rajola ligada, a boa marca do Pampa, é Garotos de Ouro, sim, já tá chegando.

aí mais uma sequência em Janda Macanuda, gauchadas e é tempo de festa. Oi, Ale. Aproveitando para mandar um chasque, índio velho, que tá sempre com a rajola ligada, seu Josias, então buenas pra ti, índio velho, grato pelo costado, né? A dona Estela também, da mesma forma, seu balanço, seu agostinho tá aqui, ó. Juntito conosco. É hora de puxar mais uma marca baguala, então abre a gaita, gaiteiro. É Legião Farrapa. Ideal Farrapo, tchau.

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3: 18 horas.

Então dele, bebente. Vamos seguindo, bebente. É, um pataço na tua radiola, bebente, com o nosso programa O Galpão Parrapo. Alô, Macanudos, Tauras e Prendas, ô de casa. Vamos seguindo. Alô também, seu Diogo, Luiz, Inês, Margarida, Joana, Beatriz, tá aqui conosco no Galpão Mate Amargo, pra abrir assim, ó. Bacodão Chacreiro.

Bacudão, aí na radiola, bebente, mate amargo por aqui no nosso programa. Alô, Matilde, também, dona Camila, Diniz Afonso, como é que é a radiola ligada? Pelas bandas também lá de Jaraguá do Sul, Buenas, Tauras e Prendas do CTG Trote e ao Galope. Alô, abagualados. Moisés de Oliveira, de Casco e Fronteira, tá chegando.

Esse põe Milton Ferreira pra quem faz cana dos arreios, bebem. Eiga-lhe. Alô, Horizontina, buenas, CTG, Carreteiros do Horizonte, também abagualados aqui conosco, em bom postado, né? Buenas, Tauras e Prendas, é hora de bolear a perna por essa estradita e ela cria de vento, né? Ana Rosa, Gustavo Daniel, a Bárbara Maria também tá sempre por aqui, ó. Aproveitando o seu João Mateus, buenas. Aproveitando também aqui ainda dona Joana Beatriz, grato pelo costado, né? Tu ficas no costado com os mateadores, o tempo e a liberdade.

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0: O anjo do Senhor anunciou a Maria, e ela concebeu do Espírito Santo. Eis aqui a serva do Senhor, faça-se em mim segundo a vossa palavra. E o Verbo se fez carne e habitou entre nós.
1: Ave Maria, cheia de graça, o Senhor é convosco. Bendita sois vós entre as mulheres, e bendito é o fruto do vosso ventre, Jesus. Santa Maria, Mãe de Deus, rogai por nós, pecadores, agora e na hora de nossa morte. Amém.

0: Evangelho. Elevando os olhos para seus discípulos, Jesus dizia: Felizes vocês, os pobres, porque de vocês é o reino dos céus. Felizes vocês que agora têm fome, porque serão saciados. Felizes vocês que agora choram, porque hão de sorrir. Felizes são vocês quando as pessoas os odeiam, os rejeitam, os insultam e amaldiçoam em nome de vocês por causa do Filho do Homem. Alegrem-se nesse dia e exultem, porque é grande a recompensa de vocês no céu. Pois era assim que os pais deles tratavam os profetas. Mas ai de vocês ricos, porque já têm a própria consolação. Ai de vocês que agora estão saciados, porque terão fome. Ai de vocês que agora riem, porque vão ficar de luto e chorar. Ai de vocês quando todos os elogiam, pois eram assim que os pais deles tratavam os falsos profetas. Palavra da salvação. Glória a vós, Senhor. Obrigado, Senhor, por nos apontar o caminho da felicidade, garantindo acolhida no reino de todos os que hoje choram, têm fome e sede, são perseguidos e odiados.
1: O pôr do sol, a casa e o poente.
2: Realizamos o programa da Ave Maria com a bênção que está no livro dos Números, no capítulo 6, versículos de 22 a 27. O Senhor te abençoe e te guarde. O Senhor faça brilhar sobre ti a sua face e se compadeça de ti. O Senhor volte para ti o seu rosto e te dê a paz. Que pela intercessão da Sempre Virgem Maria, a mãe de Caravaggio, o Deus Todo-Poderoso te abençoe, em nome do Pai, do Filho e do Espírito Santo. Amém.

Então tá, vidente. É bem assim, vamos seguindo por aqui com o nosso programa no dia de hoje, quinta-feira. É o nosso programa Galpão Farrapo, dialando com essa enjada macanuda, nosso chasque, né? Seu Manuel Miranda, seu Gabriel Monteiro, tá aqui, ó, juntito conosco. Tá na moda, batidão pandemia.

tô na moda, vivente, assim abrindo mais uma sequência contigo conosco por aqui no programa no Galpão Farrapo. Alô, dona Maria de Guadalupe, dona Nádia Arruda, como é que é? Buenas, o balanço, bailando a

0: só maneirão nesse trancaço. Bom baixa nova, bom por demais, né, tchê? Alô, Jéssica, Raquel, Fábio Bernardes, Carlos Maria, seu Márcio, tô sabendo. Radiola tá ligada, então, bufa. Tropeiros, Fandango, de rodeio, tchê.
1: Vamos que vamos, moçada, que hoje tem grupo Tropeiros e tem Fandango e rodeio.

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2: Gauchada amiga de todas as querências, se aproxeguem de velho, te pincha por aí num banco bebente e aqui no nosso galpão. Buenas pra ti. Alô, Macanudos, lá das bandas de Campo Largo, Paraná, CTG, Cavalo de Arreio. É. Alô, Abagualados. Turbinados da Baleira, pra começar esse bloco com estocador de bujinho.

gente, tá aí turbinados da maneira abrindo por aqui mais uma sequência contigo no nosso galpão. Alô também aqui Jéssica, Raquel, seu Fábio Bernardes, estou sabendo, seu Carlos Maria também, né? Juntito conosco nesse trancaço por aqui, bom por demais, é. Vamos seguindo, é Vila Branda que tá chegando, abre esse pole, tchê.

Walter Moraes soltando o verbo, cantando o Rio Grande, bebente. Oi, galete. Alô, Indiada de Faxinal dos Guedes, CTG Querência do Minuano. Alô, Santa Catarina, Bagualados, Tia da Serra, né? Dos Pampas ao

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cabelos e macanudas, então tá? É bem assim, vivente. Oi, galera. Seguindo aqui com o nosso programa, este que é o Galpão Farrap, tem o dito, alô, dona Jocelina, seu Demetrio, buenas. Também pra aproveitar que esse é o Fabrício, a dona Patrícia, também diz que não perde uma programação, tia, né? Se não é o Pampeando, então, pra abrir essa sequência, a Baralhando, a Babarela, tá tocando.

assim, sinuelo pampiano por aqui nesse trancaço também. Alô, enteada de Pontura Xavier, no Rio Grande do Sul. Alô, abagualados do Centro de Tradições Gaúchas, Osório de Assis Berra. Beca, Rio Grande Velho, com Santo Chão e Dene Maneira.

o xarambe gassino trancaço com sangue barraco no estilo campeiro, por aqui também sortinha das fadas, tchê. Tô sabendo, vamos nesse tranquito por aqui seguindo com a nossa programação baguala do Rio Grande, tchê. Aonde tu estiveres, buenas, aproveitar para mandar um chance aqui a Verônica dos Santos com a radiola ligada, seu Arthur José, dona Sônia Beatriz, oiga, seu Diego Matheus, como é que é, buenas? Aqui Oswaldir e Carlos Magrão cantando, é o canto alegre, tem-se que chega por aí.

0: disciplina.
1: Obviamente, os Lardir e Carlos Magrão fechando assim, ó. Canto alegretense.
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1: Alô, Macanudos, como é que é? Já entrando aqui no nosso último bloco para o dia de hoje, para esta quinta-feira. Buenas, Macanudos, lá das bandas de Giro ACTG, Querência Crioula. Buenas, Tauras e Prendas. Vamos no trancaço, só Vaneirão tá chegando com o baile.

na Rádio Ola, só Baneirão vivendo. Alô, Dona Inês Rosa, seu Rui Daniel, Amara Rafaela, tô sabendo também com a Rádio Ola ligada. Hora de puxar gaita gaiteiro, é assim? Sim. Tá bagaço, tamo domando.

0: essas diretrizes, estados e distritos.
1: Esse é o Ney Manzoni, churrasco de campanha. Pensa no tranco barbal, né? Alô, Macanudos de Bossoroca, Rio Grande do Sul. Alô, CTG Sinuelo das Missões. Oi, galera, buenas. Aqui, ó, vou de casa pra toda essa gauchada amiga lá de Bossoroca, Rio Grande, tchê. Alô, também pra Letícia, Janice, Danilson, Judite, seu Peter, dona Dayana, pra aproveitar, pra fechar por aqui, né? Dona Marcela, alô, seu Júnior, buenas, dona, a vovó Zumira, não podemos esquecer, né, tchê? Então, buenas, Indiana Macanuda, deixando tu aqui na companhia do modão brasileiro e a magia da gaita, gás, coisa bem boa, bebê, hein? Pensa numa boa marca, tchê. Modão brasileiro, amanhã vamos estar de volta novamente com a nossa comitiva, recolhendo essa bicharada. Oi, galera, olhando a perna pela estradita e ela cria, bebê, né? Berra, Rio Grande ganho. Amanhã estamos de volta. Modão brasileiro fica contigo, bebê. É magia da gaita. Oi, galera, Berra, Rio Grande ganho.
2: E essa música é o modão brasileiro dedica a todos os gaiteiros do Brasil, que através da magia da sua gaita levam

0: Você ouviu?
1: Fechado e semi-aberto, trabalhado com reciclagem de materiais. É que prevê um projeto que já foi aprovado pela Comissão de Meio Ambiente.
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1: Pela Comissão de Constituição e Justiça. A proposta altera duas
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2: De resíduos sólidos. Iniciativas que, segundo o autor, senador Sérgio Petecão, do PSD do Acre, vão contribuir para a ressocialização e para o desenvolvimento sustentável. O texto aprovado pela Comissão de Meio Ambiente em junho muda duas legislações para que isso seja possível. A Lei de Saneamento Básico, incluindo a possibilidade de que a triagem de resíduos seja realizada pelos condenados, e a Política Nacional de Resíduos Sólidos, para que o desenvolvimento de projetos de reciclagem por presos seja considerado como uma das iniciativas atendidas prioritariamente por linhas de financiamento público. O texto original previa ainda mudanças na Lei de Execução Penal, mas isso foi retirado da proposta sob a justificativa de que já existem normas legais que autorizam o funcionamento de oficinas de reciclagem nos presídios, como explicou o relator designado, senador Confúcio Moura, do MDB de Rondônia.
3: Devemos reconhecer que, pelo atual regulamento jurídico, não há vedação alguma para a implantação de oficinas de reciclagem de resíduos sólidos nas unidades prisionais, já existindo, inclusive, experiência nesse segmento.
2: Se for aprovado na comissão e não houver recurso para a votação no plenário, o projeto seguirá para a Câmara dos Deputados.
1: Entre meninas de 15 a 19 anos, o Brasil registrou mais de 289 mil partos em 2023. O dado foi divulgado pelo Ministério da Saúde e alerta para a gravidez na adolescência. Para prevenir a gestação nessa faixa etária, o Senado analisa um projeto de lei que torna obrigatória a veiculação de campanhas educativas sobre a prevenção da gravidez na adolescência e os riscos físicos e mentais relacionados ao aborto. A divulgação deve ocorrer no rádio, na televisão, nas redes sociais, nos cinemas, nas lojas de aplicativos e em jogos eletrônicos voltados para adolescentes. A iniciativa já foi aprovada pela Comissão de Direitos Humanos, onde contou com parecer favorável da senadora Damares Alves, do Republicanos do Distrito Federal. Ela pontuou a importância de incluir também o público masculino nas ações de conscientização sobre a gravidez entre os adolescentes. Atualmente, a proposta aguarda a análise da Comissão de Assuntos Sociais.
4: Estudos apontam que campanhas que incluem os meninos e as meninas são mais eficazes, pois promovem uma cultura de responsabilidade compartilhada, empatia e respeito mútuo.
1: Sem aprovação pelo Congresso, cinco medidas provisórias acabaram perdendo a validade. Entre elas está a que trata do novo Desenrola Brasil, programa do governo federal voltado à renegociação de dívidas de pessoas físicas. Repórter Pedro Pincer.
5: Entre elas está a MP do novo Desenrola Brasil, programa do governo federal voltado à renegociação de dívidas de pessoas físicas. Os devedores que participassem do programa teriam o CPF bloqueado em plataforma de apostas de cota fixa no prazo de 12 meses após a assinatura do contrato de renegociação. Para o senador Paulo Paim, do PT do Rio Grande do Sul, essa exigência era acertada.
6: Quem já está endividado não pode ser empurrado para um ciclo ainda mais grave de perdas, especialmente em um ambiente como o das apostas online.
5: Também perderam validade quatro medidas provisórias editadas pelo governo para reduzir os impactos econômicos dos conflitos no Oriente Médio. Uma delas destinava 14 bilhões e meio de reais para financiar a compra de veículos como caminhões, ônibus e micro-ônibus.
1: A fachada do Congresso Nacional está com uma iluminação especial até domingo, em apoio ao Setembro Amarelo, campanha de prevenção ao suicídio. A ação acontece na semana em que o assunto foi debatido no Senado. Reportagem de Yasmin Rodrigues.
7: A iluminação especial amarela do Congresso reforça a campanha Setembro Amarelo, que busca reduzir o estigma e estimular a procura por ajuda. Um dos requerentes foi a senadora Damares Alves, do Republicanos do Distrito Distrito Federal, que nesta quinta-feira, 10 de setembro, data nacional de prevenção do suicídio, presidiu uma audiência pública sobre o assunto na Comissão de Direitos Humanos.
8: O Congresso Nacional está fazendo sua parte. Nós estamos aprovando leis todos os dias sobre o tema. Será que são só leis que nós vamos ter que construir ou nós vamos ter que fazer entregas de políticas públicas efetivas? Mas esse é um tema que não depende só do poder público.
7: Para quem precisa de apoio, o Centro de Valorização da Vida oferece atendimento gratuito e sigiloso pelo telefone 188, 24 horas por dia.
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10: Meu nome é Marta Garski, eu moro em Brasília e eu gostaria de saber por que nessas eleições serão escolhidos dois senadores.
9: Quem responde é o consultor legislativo Gilberto Guerzoni.
11: Marta, a nossa Constituição prevê que o Senado é renovado de forma alternada de um terço e dois terços. Então, a cada 4 anos, a gente elege senadores, alternadamente um senador e dois senadores, uma vez que cada estado e o Distrito Federal tem 3 senadores. Então, neste ano, nós vamos escolher 2 senadores porque há renovação de 2/3 da casa.
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1: E neste ano, fique atento. A votação é de 2 senadores e serão 2 votos para candidatos diferentes. Ou seja, é preciso escolher um candidato ou candidata, confirmar o voto e depois registrar o segundo voto para outro candidato. Se o eleitor digitar o mesmo número 2 vezes, o primeiro voto será considerado válido, mas o segundo será anulado. E tem outro detalhe importante. Na eleição para senador, não é possível votar apenas no número do partido. O voto precisa ser dado a um candidato. Se o eleitor digitar somente o número da legenda, o voto será considerado nulo. Para não esquecer os números, o eleitor pode levá-los anotados em um papel no dia da eleição. O primeiro turno será no dia 4 de outubro. E para ajudar o eleitor a se informar, o Senado Federal preparou uma página especial com informações sobre as eleições. O conteúdo está disponível em senado.leg.br/eleições. Edição de Paula Groba e trabalhos técnicos de Eliseu Caires. O Jornal do Senado fica por aqui. Acompanhe agora as notícias do Tribunal de Contas da União e da Câmara dos Deputados. Boa noite e um bom fim de semana.
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13: No dia 17 de setembro, o Tribunal de Contas da União realiza workshops sobre golpes digitais que usam nome de órgãos públicos para enganar cidadãos. O encontro vai apresentar formas de prevenir e identificar fraudes, além de técnicas para retirar páginas e conteúdos falsos da internet. Os principais golpes em instituições públicas envolvem programas sociais falsos, fraudes em benefícios, cobranças indevidas e páginas falsas do gov.br. 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
14: Deputados aprovam projetos para estruturar e incentivar o futebol feminino.
15: Câmara dá preferência a candidato afastado do convívio familiar no ProUni.
14: Povos tradicionais deverão autorizar empreendimentos em seus territórios.
15: Boa noite. Avança na Câmara projeto que prevê autorização dos povos tradicionais a realizar.

0: O texto prevê ainda que as regras da consulta sejam definidas em conjunto com os grupos potencialmente afetados, respeitando suas tradições, idiomas e formas próprias de organização social. Em caso de divergência entre os moradores impactados e o empreendedor, prevalecerá a decisão da população afetada. A relatora foi a deputada Célia Chacriabá, do PSOL de Minas Gerais.
1: Nós estamos protegendo com esse projeto o direito mais sagrado, também o território e também a prevenção da saúde. A instalação desses aterros contamina os lençóis freáticos, provoca a insegurança alimentar, nutricional e também o adoecimento da população, provocando um verdadeiro ecocídio. Nenhum empreendimento desse porte pode passar por cima da identidade e do bem viver de nossos povos.
0: A versão original do texto apenas proibia a instalação de aterros sanitários em territórios de povos e comunidades tradicionais. A relatora, no entanto, ampliou o alcance da medida para abranger qualquer empreendimento capaz de provocar impactos diversos sobre essas populações. A relatora afirmou que a legislação já garante a participação desses povos, mas essas consultas nem sempre são respeitadas. Por causa da alteração do texto, o deputado Capitão Alden, do PL da Bahia, requereu que o projeto também seja analisado pela Comissão de Desenvolvimento Econômico. Segundo ele, as mudanças afetam a segurança jurídica dos processos de licenciamento. A proposta que condiciona a realização de empreendimentos em terras indígenas à concordância desses povos ainda deve ser analisada pelas comissões de Desenvolvimento Urbano e de Constituição e Justiça. Da Rádio Câmara de Brasília, Silvio Minhato.
2: Direitos Humanos. Raimondo, PT do Rio de Janeiro, defende a aprovação de projeto que cria uma política nacional para a população em situação de rua. Relator da proposta, ele afirma que um dos objetivos é combater a aporofobia, definida como medo, rejeição ou distanciamento em relação às pessoas pobres.
3: Aporofobia é um termo que poucas pessoas talvez tenham familiaridade com ele, mas é pavor aos pobres, isso é temor aos pobres, medo dos pobres, quer dizer, distanciamento dos pobres. E nós sabemos que há muitas pessoas empobrecidas no nosso país, a população em situação de rua, na última contagem que temos, ela chega a quase 350 mil pessoas no Brasil, e são homens e mulheres, nossos irmãos e irmãs, que merecem ser respeitados e que têm direito aos direitos que qualquer cidadão brasileiro tem.
4: Raimond pondera que a iniciativa busca não apenas assegurar direitos básicos, mas também promover uma mudança cultural que supere a aporofobia. O parlamentar reitera que quer garantir a dignidade da pessoa humana em todo o território nacional.
2: Segurança Pública. Guilherme Derrite, do PP de São Paulo, defende a criação de regras para investigar crimes digitais e ampliar a cooperação entre órgãos públicos e plataformas. A ideia é compartilhar dados em casos de situação de emergência, como abuso sexual de crianças e adolescentes e maus tratos contra animais.
4: Guilherme Derrite também quer reforçar o combate aos crimes digitais com estruturas especializadas dentro das secretarias estaduais de segurança pública. O projeto do deputado estabelece regras de transparência para as plataformas e atualiza a legislação sobre a exploração sexual infantil na internet.
2: Sóstenes Cavalcante, do PL do Rio de Janeiro, apresentou o projeto que proíbe a venda de réplicas da carteira de identificação da pessoa com transtorno do espectro autista e de documentos semelhantes. Ele explica que o objetivo é evitar a fraude do documento de forma gratuita.
4: Sóstenes Cavalcante afirma que essa comercialização pode levar famílias a comprar documentos sem validade oficial, além de abrir espaço para o uso indevido de benefícios. O projeto do parlamentar prevê multa de R$ 1.000 a R$ 10.000, com valor dobrado em caso de reincidência.
2: Projeto de Luísa Erundina, do PSOL de São Paulo, determina que o crime de feminicídio nunca seja considerado crime militar. A deputada entende que esses casos devem ser julgados pela justiça comum, mesmo que o crime ocorra em quartéis ou envolva integrantes das Forças Armadas.
4: Luísa Erundina argumenta que o feminicídio é motivado pelo ódio e pela violência de gênero e não tem relação com a disciplina militar. Para ela, a medida garante que os acusados sejam julgados pelo tribunal do júri para evitar decisões corporativistas.
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0: novas leis viabilizaram a Copa Feminina de 2027 e propostas aprovadas reforçam o protagonismo das mulheres no futebol. A reportagem é de José Carlos Oliveira.
1: A realização da Copa Feminina de Futebol e o fortalecimento do protagonismo das mulheres no esporte passam pelo Congresso Nacional. Deputados e senadores já aprovaram leis que viabilizam a competição prevista para 2027 e analisam várias propostas de incentivo permanente às jogadoras desde as divisões de base. Uma das leis, já em vigor, permite que as 8 cidades-sedes da Copa deem isenção de ISS, Imposto sobre Serviços, para empresas envolvidas na organização do evento. Outra lei regulamenta direitos e deveres da União e da FIFA durante a Copa. A relatora do texto na Câmara, a deputada Gleisi Hoffmann, do PT do Paraná, destacou os reflexos positivos da competição para o Brasil.
2: Ao investir em um grande evento, cria empregos, estimula a economia do turismo e melhora a infraestrutura com o legado de obras. Contribuirá para o alcance de objetivos como viabilizar a entrega de infraestrutura esportiva e para esportiva e a fomentar a prática do futebol feminino em todas as regiões do Brasil.
1: A chamada Lei Geral da Copa Feminina traz regras sobre comércio nas áreas dos eventos, publicidade, exploração de marcas e imagens, concessão de vistos para trabalhadores estrangeiros, venda de ingressos, segurança pública e funcionamento de serviços durante a competição. A aprovação não foi unânime. O deputado Kim Kataguiri, do Missão de São Paulo, lembrou a Copa Masculina de 2014 para criticar o fato de o Brasil sediar outro evento da FIFA.
3: O discurso de que a Copa deixa infraestrutura, deixa legado é falacioso, a gente já escutou essa balela, não deixou nada. A FIFA vem, saqueia o país e depois vai embora.
1: O Brasil participou de todas as 9 edições anteriores da Copa Feminina e tem a maior artilheira da competição, a alagoana Marta, com 17 gols em 22 jogos de 6 Copas. A Copa Feminina de 2027 será a primeira na América do Sul. Vai reunir 32 seleções entre 24 de junho e 25 de julho do ano que vem, com jogos em Belo Horizonte, Brasília, Fortaleza, Porto Alegre, Recife, Rio de Janeiro, Salvador e São Paulo. A Câmara ainda analisa vários outros projetos de lei para incentivar o futebol feminino. Os textos tratam de incentivos financeiros e superação da discriminação de gênero, entre outros temas. O deputado Marcos Braz, do PSDB do Rio de Janeiro, tem proposta com foco nas categorias de base.
4: Obriga que escolinhas de projetos de futebol financiados com dinheiro público federal ofereçam turmas femininas. Não dá mais para o Estado financiar projeto esportivo que só enxerga o menino. Se tem verba pública, tem que ter vaga para a menina também. Assim que a gente forma a próxima Marta.
1: A ex-deputada Carla Aires, do PT de Santa Catarina, atualmente vereadora em Florianópolis, é autora de projeto de lei que cria o marco legal do futebol feminino. Da Rádio Câmara de Brasília, José Carlos Oliveira.
0: Homenagem.
5: A Câmara realizou sessão solene para a entrega da medalha do mérito evangélico Daniel Berg e Gunnar Wingren, por iniciativa de Raimundo Santos, do PSD do Pará. Ele lembra que 12 pessoas foram homenageadas com a medalha.
6: Então, o reconhecimento que a Câmara dá com essa medalha precisa reconhecer aquelas pessoas ou instituições que tiveram serviço de cunho evangelístico, mas com seus reflexos notadamente percebidos em favor da sociedade, levando não só o evangelho, mas levando a cidadania, a inclusão social, o apoio às pessoas desassistidas, onde o Estado às vezes não consegue chegar. É importante saber que essas igrejas não chegam sozinhas ali. Há líderes, há pastores, há pastoras, pessoas ou instituições que prestaram grande serviço de evangelização, mas que os reflexos alcançaram centenas, milhares, milhões de pessoas.
0: A sessão solene para a outorga da medalha do mérito evangélico Daniel Berg e Gunnar Wingren aconteceu em junho. Segundo Raimundo Santos, a escolha do mês é uma homenagem ao aniversário da Assembleia de Deus, fundada em 18 de junho de 1911, na cidade de Belém, no Pará.
7: Saúde.
5: A Câmara aprovou o projeto que obriga o acompanhamento em tempo real dos estoques de medicamentos do SUS. A reportagem é de Marcelo Larcher.
8: A Câmara dos Deputados aprovou o projeto que cria um sistema para acompanhar em tempo real o consumo, o abastecimento e o estoque de remédios e produtos do Sistema Único de Saúde, o SUS. O projeto, já aprovado pelo Senado, determina que o governo federal, estados e municípios devem manter em conjunto dados atualizados sobre a quantidade de produtos e medicamentos em estoque. Isso vai permitir um acompanhamento constante dos níveis de produtos à disposição, inclusive das farmácias populares. A administração do sistema será compartilhada entre os gestores federais, estaduais e municipais do SUS. A justificativa para o projeto foi um relatório do Tribunal de Contas da União que apontou falha do Ministério da Saúde no acompanhamento dos estoques de medicamentos usados durante a pandemia de Covid-19. A proposta foi aprovada de maneira simbólica pelo plenário da Câmara. Antes disso, o relator na Comissão de Seguridade Social e Família, deputado Luiz Lima, do Novo do Rio de Janeiro, disse que a criação de um sistema que possibilite a consulta aos estoques públicos de medicamentos e produtos para a saúde contribui para a eficácia e transparência da gestão. Mauro Junqueira, secretário executivo do Conselho Nacional de Secretarias Municipais de Saúde, o CONASENS, disse apoiar o controle de estoque, mas apontou problemas que precisam ser sanados para que haja um acompanhamento em tempo real. Ele explicou que o que foi acertado após o relatório do TCU foi a atualização diária dos dados na Base Nacional de Assistência Farmacêutica, o sistema atual, de modo que se saiba o nível de estoque relativo ao dia anterior. Para Mauro Junqueira, nem todos os municípios conseguem hoje fazer esse controle em tempo real.
7: Tem muitos municípios com dificuldade de conectividade, de infraestrutura. Além disso, o SUS gera diariamente um volume muito grande de dados que precisam ser armazenados, processados e integrados. CONASEMES, como a voz dos municípios no SUS, é totalmente favorável à transformação digital no SUS, mas para chegar ao controle em tempo real em todo o país, é preciso superar desafios importantes de conectividade, de infraestrutura e do subfinanciamento do Sistema Único de Saúde.
8: O projeto que cria um sistema para acompanhar em tempo real o consumo, o abastecimento e o estoque de remédios e produtos para a saúde no SUS será enviado para a sanção presidencial e já pode virar lei. Da Rádio Câmara de Brasília, com informações de Antônio Vital, Marcelo Larcher.
0: Paulo Soares, do Podemos de São Paulo, trabalha em projeto para atualizar a tabela do SUS e melhorar o financiamento de santas casas e hospitais filantrópicos. O deputado afirma que a defasagem nos valores pagos por procedimentos médico-hospitalares compromete o funcionamento dessas unidades.
9: São santas casas vivendo no sufoco, são hospitais filantrópicos à beira da falência, são irmandades tentando entregar a chave para a promotoria para ver o que se faz com aquilo, porque não há uma sustentabilidade financeira daquilo tudo. Como é que se sustenta hoje uma santa casa, um hospital filantrópico, sendo que alguns dos procedimentos prestados ali dentro estão com a tabela defasada perante o SUS há 20, 23 anos?
10: Paulo Soares defende revisões periódicas da tabela para que os hospitais não dependam de negociações políticas pontuais. Ele também aponta que a medida pode ajudar a descentralizar atendimentos, reduzindo deslocamentos de pacientes de cidades menores para polos regionais.
0: Economia. A Câmara aprovou o projeto que estabelece diretrizes para fortalecer a indústria brasileira com estímulos à inovação e à geração de empregos. Márcio Biolchi, do MDB do Rio Grande do Sul, apoia o texto que também busca reduzir a dependência de produtos e tecnologias estrangeiras.
10: Márcio Biolchi ressalta que entre as medidas previstas estão incentivos à produção nacional por meio de bens e serviços desenvolvidos no país. A proposta ainda reforça mecanismos de defesa da indústria brasileira diante de práticas comerciais consideradas prejudiciais no mercado internacional.
0: Delegado Caveira, do PL do Pará, apresentou o projeto para proteger consumidores que utilizam poços, cisternas ou outras fontes regulares de abastecimento de água. A proposta visa impedir que concessionárias obriguem esses usuários a desativar a fonte alternativa por existir rede pública disponível.
10: O texto de delegado Caveira também proíbe a cobrança de tarifa quando o serviço não é utilizado. De acordo com a proposta, nos imóveis abastecidos por fontes alternativas, a cobrança pelo esgoto deverá considerar o volume efetivamente medido ou outro método técnico de cálculo.
0: Transportes. Projeto de Fernando Monteiro, do PSD de Pernambuco, pune concessionárias de aeroportos por atrasos e falhas em serviços. A proposta autoriza a Agência Nacional de Aviação Civil, a ANAC, a aplicar sanções a concessionárias que descumprirem indicadores de qualidade em etapas como desembarque e restituição de bagagens.
10: Pelo texto de Fernando Monteiro, as penalidades variam de advertências e multas até a caducidade da concessão em casos graves. Para o congressista, a medida protege o passageiro e garante a eficiência no atendimento pós-pouso.
0: Educação. A Câmara aprovou a preferência no ProUni para candidatos afastados do convívio familiar. Conheça as medidas propostas com a repórter Paula Bittar.
11: A Comissão de Constituição e Justiça da Câmara aprovou uma proposta que dá prioridade em caso de empate na fase de pré-seleção do programa Universidade para Todos, o ProUni, a estudantes com histórico de afastamento do convívio familiar. O afastamento deverá ter sido motivado por negligência, discriminação, exploração, violência, crueldade ou opressão. O relator, deputado Roberto Duarte, do Republicanos do Acre, ressaltou que a proposta está alinhada a preceitos constitucionais, como o princípio da dignidade humana, o direito à educação como dever do Estado e o princípio da igualdade.
12: Esses jovens enfrentaram barreiras imensas até aqui. Garantir o acesso ao ensino superior é dar a eles a oportunidade de reconstruir suas histórias com dignidade e conquistar a independência financeira. A educação transforma vidas e quando formamos profissionais que superaram tantas adversidades, fortalecemos toda a nossa sociedade.
11: A proposta que dá prioridade em caso de empate na fase de pré-seleção do programa Universidade para Todos, o ProUni, a estudantes com histórico de afastamento do convívio familiar vem do Senado, onde já foi aprovada. Portanto, já pode seguir para a sanção presidencial, a menos que haja recurso para votação pelo plenário da Câmara. Da Rádio Câmara de Brasília, Paula Bittar.
10: Felipe Francischini, do Podemos do Paraná, pede que a Câmara, com o apoio do Tribunal de Contas da União, fiscalize a aplicação de recursos da merenda escolar em Grajaú, no Maranhão. A ideia é apurar possíveis irregularidades em uma licitação de mais de 12 milhões de reais.
0: Para Felipe Francischini, há indícios de entrega de alimentos antes da conclusão da licitação e um aumento de mais de 500% no valor do contrato em relação ao ano anterior. Ele defende ainda a identificação dos responsáveis e eventual ressarcimento ao erário, caso as irregularidades sejam confirmadas.
10: A Câmara analisa projeto que altera a Lei de Diretrizes e Bases da Educação para garantir aos pais ou responsáveis o direito prioritário de orientar a formação moral e ética dos filhos. Márcio Onaiser, do Solidariedade do Maranhão, explica que o objetivo é exigir que as escolas deem transparência sobre temas sensíveis.
0: O texto de Márcio Onaiser proíbe que escolas imponham conteúdos que contrariem as convicções familiares ou façam direcionamento ideológico. De acordo com o autor, a medida não cria censura, mas reflete.

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1: Olá, tudo bem com você? Tudo certinho, tudo tranquilo por aí? Maravilha, tô chegando com o nosso Hora da Vitória. Uma ótima sexta-feira pra você. Sextou, né, gente? Já com aquele cheirinho de fim de semana no ar. Bem-vindo mais um fim de semana que tá na porta, que tá chegando. Eu sou Luiz Pires e é sempre bom, sempre um prazer, sempre uma alegria estar por aqui comunicando com você, tá? Hoje comemoramos o dia do guarda florestal, hoje 31 de maio de 2026, comemoramos o dia do guarda florestal, parabéns, é isso aí, profissão muito bonita, né? Proteger as nossas florestas, enfim, parabéns. E a gente começa o nosso Hora da Vitória muito bem, trazendo pra cantar pra gente, Kemily Santos, Deus do Amanhã. Nosso Hora da Vitória tá apenas começando.

0: Cícero Oliveira, cantando pra gente, louvor bonito, só Jesus pode salvar. Também passou por aqui cantando Kemily Santos, Deus do Amanhã, abrindo bem o nosso programa, Laraole, Coração de Jó. E assim, ó, a gente vai pra um breve intervalo, vamos pros nossos apoiadores. Gente, eu volto já, me espera que é bem rapidinho, já já eu tô de volta.
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0: Olha, um velho carpinteiro procurou seu patrão e disse: patrão, quero me aposentar. Eu preciso me aposentar, ficar mais tempo com a minha família, ter mais tempo para os meus netos. Eu preciso desse tempo. Então o patrão concordou com tudo, mas disse a ele: olha, eu preciso que antes você faça um serviço para mim. Eu tenho mais uma construção para fazer e essa construção é uma construção muito especial. Então eu preciso que você se disponibilize antes da sua aposentadoria, que você faça para mim esse serviço. O carpinteiro concordou, mas começou a pisar no serviço. Usou material de baixa qualidade. Ele, em pouco tempo, entregou a casa. O patrão se admirou até. E quando ele entregou, o patrão pegou as chaves da casa e disse: olha, a casa é sua. Como eu sei que você não tem casa, eu queria que você construísse a sua casa para que você passasse o resto da sua vida tranquilo com a sua família, sem pagar aluguel, sem ter que ficar mudando de casa sempre. É o meu presente para você antes que você se aposente. O carpinteiro ficou muito triste porque ele fez um serviço totalmente fora daquilo que ele fazia sempre. Trabalhou a vida toda para os outros e quando era a vez dele, ele não fez algo que prestasse. Então, esse exemplo também fica para a gente. Quantas oportunidades Deus nos dá de fazer algo bom aqui. E nem sempre a gente faz, né? Nem sempre nós temos aquela coisa de fazer aquilo que realmente é para fazer. Deus todos os dias nos dá uma oportunidade de fazer as coisas de forma diferente. Mas temos sempre que ter em mente que não é só fazer, é fazer para valer e fazer valer a pena.

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1: Nós estamos aqui, Senhor, para te adorar, para te entregar o nosso louvor e a nossa adoração.

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